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0: 8 horas em ponto.
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2: Porque está escrito e acontecerá nos últimos dias, diz o Senhor, que derramarei do meu espírito sobre toda a carne. Vossos filhos e vossas filhas profetizarão. Vossos velhos sonharão. E vossos jovens terão visões. Até sobre os meus servos e sobre as minhas servas, derramarei do meu espírito naqueles dias.

meu Deus e meu Pai. Esta pessoa que está ouvindo este, quem sabe está angustiada, triste. Ah, meu Deus, com a tua mão,

Olá, meus amigos, minhas amigas, a paz do Senhor Jesus para todos vocês. É o programa Missão de Jesus nesse sábado, dia 27 de junho de 2026, e nós vamos até às 9 horas da manhã. Hoje é mais cedo. Então, eu quero em o nome do Senhor Jesus profetizar na sua vida, independentemente do seu credo religioso. Eu quero profetizar um ótimo final de semana. Que a bênção do Pai, a bênção do Filho, a bênção do Espírito Santo, que significa a Santíssima Trindade, esteja na vida sua, da sua família. E os teus pensamentos positivos na presença de Deus. Eu tenho certeza, meu amigo e minha amiga, que uma palavra dessa, depois que você ouviu até uma oração, viu uma canção muito bonita, Santo Espírito, e ouviu uma oração, depois uma palavra dessa, precisa, meu amigo e minha amiga, ter uma credibilidade, uma certeza de que Deus está com você. Porque é neste momento que você está passando por essa dificuldade que você ligou seu rádio, está pelo YouTube, um abraço para todos. Você que está pelas rádios, Rádio Rosa de Saron em Alagoinhas, na Bahia, Rádio Rosa de Saron em Salvador, na Bahia. Nós estamos conectados agora. Rádio Rosa de Saron em Sergipe, Rádio Missão de Jesus na cidade de Araci, Rádio Araci, Rádio Aramari, Rádio Água da Vida, na cidade de Água Fria, e você está aqui com a sua maravilhosa emissora também, que eu estou aqui diante dos estúdios, melhor dizendo, para transmitir para essas emissoras, levando a você uma palavra de fé. Rádio TV Betel FM, aqui de Aparecida de Goiânia, que todos os dias estamos nesta missão de levar a você uma mudança de vida através da palavra. E a Bíblia diz que a fé, ela vem pelo ouvir, e ouvir a palavra de Deus. Meu amigo e minha amiga, é tempo de nós buscar a presença de Deus. Você já percebeu, meu amigo, minha amiga, que o mundo, ele está dando uma diferença muito grande, porque a Bíblia diz que o mundo jaz no maligno. Eu não sei se você tem notado, minha amiga, que o mundo, meu amigo, está sem amor, sem paz, sem felicidade, famílias destruídas, né? Empresários se corrompendo, políticos se corrompendo, até mesmo pessoas que conhecem a palavra se corrompendo. Mas isso, minha amiga e minha amiga, é para cumprir a palavra de Deus. Não precisa você se preocupar. Cada um vai prestar conta a Deus. E você não pode ficar no meio desses tantos de problema que o mundo oferece. Você está no mundo, mas você é um escolhido de Deus, uma escolhida de Deus. E eu tenho certeza que o Espírito Santo agora está intercedendo por você nos gemidos inexprimíveis. A desigualdade neste mundo, a
a desigualdade de forma geral. Não estou generalizando as coisas. A desigualdade no mundo inteiro, a falta de amor, a falta de paz, a falta de união. Você pode ver, meu amigo e minha amiga, que está uma falta de união tão grande. É uma ambição, é invejas, né? É maldições assolando a vida das pessoas. É pessoas vivendo e não sei nem se está dormindo mais. Ser humano não está nem dormindo mais. Porque é muitas tribulações, meu amigo e minha amiga. Mas a palavra de Deus, minha amiga e meu amigo, diz assim: se guardar a minha palavra, eu também te guardarei nos momentos das tentações. Eu queria, meu amigo, minha amiga, que você entendesse, tivesse um espírito agora de paz. É. Para você entender o que eu estou falando aqui. Guerra, terremotos, filhos contra pai, pai contra filho. Está acontecendo. E a Bíblia diz que há terremotos, guerras. A Bíblia fala esse desamor que está no mundo por causa de mínimas coisas estão tirando a vida do próximo. E eu quero neste momento, minha amiga, meu amigo, fazer um convite todo especial para você. Para você que está aqui agora em Aparecida de Goiânia, você que está nos bairros adjacentes aqui do Tiradentes. Eu estou bem próximo aqui à igreja. A rádio Betel fica em negócio de 60 metros de distância, uma quadra de diferença. E eu quero fazer um convite todo especial para você. Para este domingo. Você quer paz? Você quer felicidade, minha amiga? Você quer encontrar Jesus? Tire o preconceito. Tire o preconceito e acredita. É. Porque a Bíblia diz: clama a mim e respondei-te-ei. Pronto, só pela palavra de Deus. Você não vai por quem está caindo no buraco. Aí você fala que fulano caiu no buraco, e você quer cair no mesmo buraco? Não queira, não. E eu quero que neste domingo, amanhã, é o último domingo do mês de junho, né? Nós vamos estar dentro de uma campanha forte, né? O grande clamor a Deus. Ah, minha amiga, meu amigo, você precisa. Às vezes você está calado diante da situação. Você está calado diante da tempestade. Você parou no espaço. O preconceito entrou em você. Ah, porque é assim, assim não. Toma uma atitude de fé. O mais importante, minha amiga, eu estou falando aqui com crente, com católico, não importa a sua religião. O mais importante é você tomar uma atitude de fé. Atitude de fé é você acreditar. E eu quero, para resumir, eu quero dizer para você, minha amiga, meu amigo, independentemente do seu credo religioso, você tem que confiar em Deus e acreditar em você. Porque quando você acredita em você, você dá os passos longos. Você vai de encontro. Você não desiste. Não desista.
não desista dos seus sonhos. Não desista da sua família, que o qual precisa de estar recebendo os seus esforços. Não desista, venha clamar a Deus amanhã, 8 horas da manhã, em santo jejum a Deus. Rua 3, quadra 74, lote 2. Né? A Igreja Missão de Jesus não para. Quando nós vamos estar ali, buscando a presença de Deus, buscando a unção do Espírito Santo, buscando o poder sobrenatural do Senhor Jesus. A grande concentração de fé, 8 horas da manhã. Se você vive sofrendo, não sofra mais. Venha cantar conosco. Venha se alegrar na rua 3, quadra 74, lote 2, Jardim Tiradentes, Igreja Missão de Jesus, sem acepção de pessoas.

0: chorar nunca mais quando você encontra com o Senhor Jesus. Havia um homem, este homem chamado Zaqueu, ele era rico, ele era uma pessoa muito aquisitivamente forte, mas ele chorava, porque ele não tinha algo de bom no coração. A maldade era grande, mas é onde há maldade, aonde o Senhor chega para consertar. Então Zaqueu tomou uma atitude, disse: eu vou conhecer esse Jesus, eu vou conhecer quem é esse Jesus. E ele foi de encontro, fez sacrifício. Eu quero que você, amanhã, domingo, venha conhecer Jesus. Ah, não, eu conheço Jesus, eu sei quem é Jesus. Mas, de repente, você desconhece o poder dele, o que ele pode fazer. Zaqueu foi assim. Zaqueu conhecia por nome, e ele desconhecia o poder, tão assim que ele se escondeu. E o Senhor Jesus achou ele no meio das folhas, lá em cima no pé de figueira. Então, se você quer conhecer o Senhor Jesus, atenção, muita atenção, povo da região, povo a longa distância, arrume uma van, um carro, um Uber, venham estar conosco. Venha conhecer esse poder sobrenatural. E neste domingo, 8 horas da manhã, quando nós estamos dentro da campanha, o grande clamor a Deus, conquistando o meu milagre, conquistando aquilo que você precisa, meu amigo e minha amiga. Você vai ouvir um testemunho agora. Eu creio que o testemunho vai encaixar na sua mente para você entender que o Senhor Jesus é ontem, é hoje e é eternamente. Vamos ouvir? Vamos ouvir, já eu volto.
1: Irmão, meu nome é Sirleide. Estou aqui agradecendo ao Senhor pela benção, pelo milagre que Deus fez na minha vida através desse ministério. Missão de Jesus, o ministério abençoado nas mãos do Senhor. Irmão, a minha bênção que eu quero contar, testificar do que Deus fez na minha vida, foi, irmão, uma enfermidade no meu estômago, né? Eu sentia muitas dores no meu estômago, tinha dia que eu não aguentava de dor. Mas o Senhor, ele abençoa na nossa vida, o milagre acontece na nossa vida. E Deus usando o presidente desse ministério, né, para falar comigo que Deus estava repreendendo, né, uma ursa no meu estômago, estava virando uma ursa. Irmão, então até para me se alimentar eu estava tendo dificuldade. Mas desse dia, irmão, que Deus usou esse servo abençoado por Deus, através desse ministério maravilhoso na minha vida, eu fui curada. O Senhor me curou. E eu não sinto mais nada. Para a glória e a vitória do Senhor na minha vida, o Senhor curou. E eu sou muito grata ao Senhor por esse milagre na minha vida, diante do Senhor, que o Senhor fez. Eu agradeço muito essa oportunidade de eu estar testificando desse milagre na minha vida que o Senhor me concedeu.
0: Graças a Deus. Então, o Senhor é ontem, é hoje e eternamente. Ele cura, meu amigo e minha amiga. Eu sei que muitas das vezes você até pode procurar uma facilidade. Mas não existe facilidade. Não. Porque o Senhor Jesus está dizendo: vinde a mim. E quando ele diz assim, vinde a mim, é você tomar uma atitude: eu vou encontrar com o Senhor Jesus. Porque de repente você quer uma facilidade. Você está ouvindo o programa aí, é uma alegria você mandar seu pedido de oração, para mim estar intercedendo a Deus, para Deus quebrar a maldição. Mas às vezes você fica só em ouvir o programa. Só em ouvir. Aí, não toma uma atitude dizendo assim: eu vou. Eu vou porque o testemunho fala que essa irmã foi revelada lá na igreja. Estava na igreja. Porque a Bíblia diz, meu amigo e minha amiga, porque o Senhor escolheu esta casa para que o nome dele esteja perpetuamente, quer dizer, todos os dias. E nela está fixo os olhos e atento o meu ouvido. Então, amanhã, rua 3, quadra 74, lote 2, ali bem próximo ao primeiro semáforo da Avenida 8. Começa 8 horas. Porque o clamor, meu amigo, não é você chegar lá e encontrar somente, sabe, não, é clama, é orar. Você vai chegar lá, você vai encontrar a igreja em oração por você, clamando: ó Deus, tem misericórdia. Aí você estranha, porque você dobra o joelho também, vai orar também. Você está bem compreendendo, meu amigo? Olha o interesse que nós temos de ver você feliz. Olha o interesse que nós temos de ver você em uma felicidade maravilhosa. Eu quero, você já ouviu o testemunho, mas agora eu quero ouvir uma canção. Você vai ouvir essa canção, você que está agora na Bahia, ouvindo pela rádio Rosa de Saron, em Salvador, na Bahia, em Alagoinhas, em Sergipe. Você que está pela rádio Água da Vida, na cidade de Água Fria, pela Araci, a Rádio Araci, Rádio Missão de Jesus, Rádio Aramari. Você vai ouvir essa canção. Você que está aqui agora pela Rádio Betel FM, aqui, ligadinho no rádio, né? Você que está pelo aplicativo, você que está pelo YouTube agora, ouça essa canção. E já eu volto com vocês, tá bom?
2: Sabe, meu amigo,
3: 8 horas e 25 minutos.
2: 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Foi quando eu dobrei o joelho ali na beira da estrada e Deus ouviu minha oração.

0: querido. Se existe alguém ouvindo essa canção agora com o coração cansado, visita essa vida. Senhor, assim como o Senhor me levantou naquele dia, levanta também quem precisa de força para continuar, que a esperança volte, que a fé renasça e que cada joelho dobrado hoje seja o começo de um milagre. Amanhã, amém.
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1: Graças a Deus. Então, meu amigo e minha amiga, toma uma atitude de fé. Acredita, você ouviu canção, você ouviu convite para você estar presente. Então, toma uma atitude de fé. Lembrando a você, meu amigo, minha amiga, quem busca, encontra. Quem pede, recebe. E quem bate, se abre. Eu só te peço, pelo amor de Deus, deixa o preconceito, deixa a dúvida. Você que precisa. Tinha uma mulher que tinha um fluxo de sangue. E a Bíblia diz que essa mulher, ela tomou uma atitude. Ela disse, não aguento mais, vou encontrar com Jesus. E quem estava ali, às vezes estou falando com pessoas de outro ministério. Eu não faço acepção de pessoas. Nós não fazemos. Ah, não vou não, porque eu sou da religião fulana. Não, meu amigo, minha amiga. Toma uma atitude de fé. A Bíblia diz que essa mulher que tinha um fluxo de sangue, Carol, ela entrou no meio da multidão. Ela entrou no meio da multidão. Ela não olhou quem estava ali. Ela disse, eu quero, eu preciso. E quem era que estava proibindo? Quem estava junto ali com Jesus. Não vai não, não precisa ir e tal. Você não vai conseguir. Ela disse, eu vou conseguir. E ela entrou no meio da multidão. E ela disse, eu apenas tocar, eu vou ser curada. Então, o povo disse, não, mulher, você está machucando, você está empurrando o povo. E ela disse, não, eu preciso. Chegou lá, tocou no Senhor Jesus, na veste, na orla da veste do Senhor, e a Bíblia diz que ela foi curada imediatamente. Então, meu amigo, minha amiga, alguém te proíbe, alguém te diz que não, não crie preconceito com isso não, não, fulano não vai, não, é você. Você está me compreendendo? E amanhã, eu quero ter o prazer de orar por você. Eu quero ter o prazer de clamar a Deus por você. Eu sei que tem pessoas agora de longe dizendo assim, se eu pudesse estar aí para ir clamar a Deus também e conquistar o meu milagre. Rua 3, quadra 74, lote 2, no Jardim Tiradentes. Quantas pessoas na Bahia, fora do Brasil também, né? Semana, de quinta-feira, nós recebemos no telefonema uma mensagem de um pastor que eu conheço há mais de 42 anos atrás, lá de Portugal, pastor Hermínio, trabalhamos junto, e ele lá me escutando. Então, você que está em Petrolina, Pernambuco, você que está na Bahia, em Juazeiro da Bahia, você que está no Amazonas, você que está em São Paulo, Rio de Janeiro, que Deus te abençoe. Dá um bom dia aí para este povo maravilhoso, minha querida irmã.
2: Bom dia!
1: Isso. Você que está aqui na cidade de Aparecida de Goiânia, eu vou fazer disso agora. Eu vou chamar o pastor José Reis agora, depois o pastor Alberto, e eu vou abrir um espaço aqui para... Eu quero além... Quantas pessoas já ligaram? Quantas pessoas tem aí? Tem várias pessoas, tem muitas pessoas já. Você que está pelo YouTube, você que está pelo rádio agora, você que está assistindo o programa, eu quero 7 pessoas. 7 pessoas. Para poder estar nessa oração deste sábado. A oração de hoje vai ser forte. Muito forte. A tua família não pode fracassar. Tá bom? Tua família não pode fracassar. Então você vai ligar agora. 7 pessoas até daqui a 10 minutos. Vamos chamar o pastor José Reis, lá da Bahia. Vai falar com todos vocês. Um bom dia na paz, pastor José Reis.
3: A paz do Senhor Jesus, pastor Gilson, queridos e amados ouvintes da programação Missão de Jesus. É uma satisfação muito grande voltar a falar com todos neste sábado, né? Hoje sábado, um sábado maravilhoso, né? A qual já acordamos aqui na expectativa de lutarmos, né? Lutarmos pela fé. E eu tenho certeza que nesse final de semana não será diferente, aonde Deus, nosso Pai, estará operando maravilha. Lembrando a todos que logo mais, às 19 horas, nós teremos uma concentração de fé aqui na Pintada, um centro de evangelização da Igreja Pentecostal Missão de Jesus, aonde estaremos aqui logo mais, às 19 horas, pregando a palavra de Deus e orando em favor de todos. E lembrando aos irmãos aí de Aparecida de Goiânia, que amanhã é domingo, né? E amanhã você não pode perder, amanhã logo cedo, a partir das 8 horas da manhã, aí na sede estadual, aí mesmo na rua 3, quadra 74, lote 2, no Jardim Tiradentes, aonde Deus tem vitória para a tua vida, Deus tem vitória para a tua família, tá? Você, ouvintes, que está aí tristes, abatidos, cansados, oprimidos, olha aí, ouvintes, uma porta de saída para você ser feliz, para você ser uma pessoa determinada, alegre. Olha, amanhã tem um encontro marcado ali com Jesus na Igreja Pentecostal Missão de Jesus, ali na Rua 3, quadra 74, lote 2, no Jardim Tiradentes. Amanhã é um culto de jejum, é um culto de oração, aonde Deus nosso Pai estará operando milagres e maravilhas através do homem de Deus, o pastor Gilson Sardinha. Eu tenho certeza que amanhã ele vai estar inspirado, usado por Deus para abençoar sua vida e a sua família. Ó, o local da bênção, Rua 3, quadra 74, lote 2, no Jardim Tiradentes, aí em Aparecida de Goiânia, amanhã, com toda certeza, às 8 horas da manhã. Você católico, espírita, que está me ouvindo agora aí em Goiânia, você que está nos ouvindo agora em Aparecida de Goiânia, cidade, circos vizinhos, né? Então, amanhã é um dia de bênção, ouvintes. Vocês dos bairros, dos sítios, das chacras, em nome de Jesus, amanhã não percam esta concentração de fé. aonde eu tenho certeza, ali está o povo, os pastores, em santo jejum a Deus, nosso Pai. Imagina, ouvintes, todo o povo em jejum ali para orar ao seu favor. Imagina que maravilha não vai ser na sua vida, tá? Que maravilha, ouvintes, irá acontecer na tua família amanhã. Vá lá, não perca, não cruza os braços, não. Né? Você às vezes está passando por provações, por lutas, e você fica aí desanimada, só reclamando. Não fique assim, ouvintes. Levante a tua cabeça e vamos partir para cima desses problemas. Então, ouvintes, você que está aí nos acompanhando aí, ó, não vamos partir para cima das lutas, dos problemas da vida, né? Você vai vencer, não fique aí acomodados, não. Vá até a Igreja Pentecostal Missão de Jesus neste domingo e você receberá a sua bênção, a sua vitória para a sua vida e a sua família. Olha, lembrando também aos irmãos aqui de Água Fria, que será amanhã também à noite, amanhã à noite. Amanhã à noite você não pode perder ali em Água Fria, ali na rua, ou seja, na Praça da Matriz, ao lado do Banco do Brasil, amanhã à noite. Eu tenho certeza que muitas bênçãos serão derramadas na sua vida. Tivemos ontem ali, a noite foi uma bênção de Deus, foi uma maravilha. E você não pode perder amanhã, domingo, no horário das 19 horas, na Igreja Pentecostal Missão de Jesus. Praça da Matriz, ao lado do Banco do Brasil, ali na Igreja Pentecostal Missão de Jesus, tá bom? Pastor Gilson, Deus abençoe, um grande abraço. Fiquem todos na paz do Senhor Jesus. Falou o pastor José Reis, aqui diretamente da Bahia para todo o Brasil, através do programa Missão de Jesus. Deus abençoe a todos.
1: Graças a Deus. Voltei, meus amigos e minhas amigas, com esta palavra amiga do nosso querido pastor José Reis, lá da Bahia. E agora, meus amigos e minhas amigas, quantas eu estou pedindo 7 pessoas mais. Quantas já mandaram através do YouTube? Já tem 4 pessoas. Falta 3 pessoas e daqui a 10 minutos. Daqui a 10 minutos eu estarei na oração. Minha família não pode fracassar. Tua família não pode fracassar. Conquiste a tua família. Tente conquistar a tua família para o melhor. Estou falando com pessoas aqui do Tiradentes. Tem um filho que está precisando ser conquistado. Né? Conquiste. Busque a presença de Deus, que vai dar tudo certo em nome do Senhor Jesus. Tá bom? Então amanhã você não pode faltar. Vamos chamar agora o pastor Alberto, que está na ponta da linha. Pastor Alberto, homem de Deus, é com você.
2: Olá, pastor Gilson, a paz do Senhor Jesus. Também quero cumprimentar aí a Carol nos trabalhos técnicos, cumprimentar as emissoras. Nesta manhã já transmite o programa. Cumprimentando aí também a todos os ouvintes, nesta manhã de sábado tão abençoada. Estamos passando aí, sou o pastor Alberto, passando aí para convidar a todos os ouvintes do programa, né? Você que está nesta manhã na escuta aí desta programação tão abençoada. Neste sábado, já passando aí para convidar você para amanhã, dia da manhã de domingo, primeiro dia da semana, e o último domingo do mês. Já passando para convidar você, ouvinte, para participar da grande concentração de fé e de milagre. Amanhã, domingo, na campanha, o grande clamor a Deus e a conquista, conquistando o milagre. Vai ser muito forte amanhã e, de repente, você que está aí ouvindo o programa, pode participar. É o primeiro dia da semana aonde Deus vai operar fortemente. Você tem problemas, de repente tá passando por uma situação adversa, uma situação que de repente você está sentindo que não está certo, né? E com certeza, o que eu digo é você que com Jesus você vai conseguir, né? Os problemas, as lutas vêm, mas nós temos o Senhor Jesus que peleja por nós. As batalhas são grandes, né? E as batalhas espiritual, porque o mundo jaz no maligno, né? E quando nós aproximamos do Senhor, buscamos a Ele, Ele vai dar uma resposta, né? Como Ele diz na palavra: clamas a mim e eu responder-te-ei, né? Anunciarei coisas grandes e firmes e ocultas que não sabe. Então Ele está pelejando, Ele tá trabalhando por nós. E neste domingo, 8 horas da manhã, Igreja Pentecostal Missão de Jesus aberta. O endereço é bem aí mesmo, na Rua 3, quadra 74, lote 2, no setor Jardim Tiradentes, bem ao lado da Drogaria Tiradentes, que é um ponto de referência. Você pode participar, hein? Independente da sua religião. Você que não tem religião, ou mesmo é de outra religião ou outra denominação, a Igreja Pentecostal Missão de Jesus não prega religião, né? Prega aí o poder de Deus, o poder libertador. E você vai receber as orações do homem de Deus, Pastor Gilson Sardinha, orando, pregando a palavra e orando pelas divinas revelação do Espírito Santo, né? No início ali, vamos ter uma parte da escola bíblica, as orações, né? Porque é o clamor a Deus. Então é neste domingo, meu querido, os grupos louvando a Deus, ali a pastora Maria de Fátima também assumindo o altar, orando forte também, louvando a Deus, e você vai também participar, orando, clamando a Deus, né? E chegando ali na entrada da igreja, você já vai receber a unção. Unja a minha cabeça com óleo e o meu cálice transbordará. E bendita é a sua entrada e bendito será a sua saída. Então, são esses nossos convites, né, Pastor Gilson? E até lá. A paz do Senhor Jesus a todos.
1: Graças a Deus, que maravilha! Palavra amiga do nosso querido pastor Alberto. Que Deus te abençoe, meu querido irmão. Que Deus te guarde. Que Deus te proteja a cada momento, tu e tua família. Vai passar qualquer problema que existir, em nome do Senhor Jesus. Eu quero cumprimentar o Daniel, né? Nesse momento, Daniel está ouvindo, assistindo o programa, né, Daniel? Um abraço, Daniel. Deus te abençoe e te guarde.
4: Bom dia!
1: Isso, um bom dia forte para o Daniel. Que Deus abençoe. Agora nós vamos. Eu não sei se completou, eu pedi 7 pessoas. Sete. Deu 7 pessoas ou passou? 7 pessoas. Minha família não pode fracassar. E agora, você que está me assistindo agora pelo YouTube, não mandou? Dá tempo ainda, porque vai ler os nomes e depois passa para o YouTube, tá bom? A minha oração, eu tenho comigo aqui um copo com água. Você que está a longa distância, pegue um copo com água agora, para Deus curar a sua enfermidade, tá bom? Pegue um copo com água para nós clamar a Deus. Vamos passar agora para a nossa querida irmã ler o nome das pessoas. Carol, é com você.
5: Bom dia, pastor. Bom dia a todos os
1: Bom dia,
5: ouvintes.
1: Carol.
5: Então vamos lá, pastor. A irmã Luciana do Independências Mansões está pedindo. Oh, calma aí. Vamos começar com as que chegaram agora.
1: Agora, isso. É. Que eu pedi 7 pessoas.
5: Certinho.
1: Né?
5: O irmão Givaldo de Água Fria está pedindo oração por ele, por portas abertas.
1: Oi, irmão Givaldo, Deus te abençoe.
5: A Luciana do Jardim Boa Esperança está pedindo oração por ela e por toda a sua família.
1: Luciana.
5: O Vitor aqui do Jardim Tiradentes está pedindo oração para ele conseguir sua casa para morar com a sua esposa.
1: Vai dar certo, meu irmão, em nome de Jesus.
5: O Carlos Eduardo está pedindo oração por ele e pela sua família. A Natália está pedindo oração por ele e pela sua família. A Luísa está pedindo oração por ela e pela sua família também, por restauração.
1: Deus vai fazer o milagre, minha irmã.
5: Agora, a Luciana do Independências Mansões, ela também participou depois do tempo que o senhor deu. E ela está pedindo oração por ela e pela sua família, por cura e libertação.
1: Vamos orar, irmã Luciana.
5: Aqui no YouTube, a Evangelista Wênia está pedindo oração pela sua netinha.
1: Evangelista Wênia, Deus te abençoe, minha querida irmã.
5: Está pedindo oração pela sua netinha.
1: Vamos orar, sim.
5: E essas foram nossas participações pelo tempo, pastor. E agora vamos para os pedidos que já estavam. A irmã Dilma de Água Fria está pedindo oração por todas as áreas da sua vida e por toda a sua família. A Antônia Kanieska, ela está ligadinha aqui no programa.
1: Oh, minha querida Antônia Kanieska, minha irmã Antônia Kanieska é uma evangelista.
5: Amém.
1: Que lá ela passa para todo mundo esse programa. Deus te abençoe, família.
5: Amém. O pastor João Magalhães está convidando todos para a Santa Ceia na sede mundial hoje.
1: Isso, atenção, povo de Deus do Colina Azul. O pastor João está convocando a todos para comer a carne e beber o sangue do Senhor Jesus, logo mais às 19 horas.
5: Amém. A irmã Edinalva Bispo de Água Fria, ela deixou suas participações por áudio, pastor.
1: Vamos ouvir, irmã Edinalva.
4: Bom dia, pastores
1: Bom
4: e pastoras.
1: Bom dia, minha querida irmã, Deus te abençoe.
4: Paz do Senhor, pastor Gil Sardinha, Maria de Fátima, Rudinéia.
1: Amém.
4: Irmã Carolina, a paz do Senhor Jesus. Peço oração por mim e toda a minha família.
5: Amém. A Isadora, ela está pedindo oração por ela e pela sua família. E pastor, agora vamos para os pedidos da Rádio Rosa de Saron.
1: Vamos lá.
5: Marinalva em Cacoal, Rondônia, pede oração por ela e pela sua família. Antônio Pereira em Vitória da Conquista, Bahia, e toda a sua família. João Filho e família em Alagoinhas, Bahia. Eduarda Imperatriz, no Maranhão. Irmão Nero Wilson e Ana Paula em Equador, Rio Grande do Norte. Irmã Zilma em Rio Branco, no Acre, pede oração por ela e pela sua família. Pastor Domingos... Opa, calma aí. Pastor Raminho e sua esposa missionária, Adriana, e suas filhas em Queimadas, Paraíba. Pastor Domingos Tavares e pastor Isabanjo em Vila Santa Catarina, oração por ele, pelos seus filhos e familiares na Bahia. Irmã Rita em Pojuca, Bahia, oração por ele, pelos seus filhos e netos. Irmã Veronice e família em Água Fria, Bahia. Pastor, essas foram nossas participações pelo WhatsApp, agora vamos para o YouTube.
1: Vamos lá.
5: A irmã Almira está pedindo oração por ela e pela sua família. O Sidney Canies, que está ligadinho aqui no pelo
1: Deus te abençoe, meu filho. Deus te guarde.
5: A evangelista Ernestina está pedindo oração por todos os seus familiares.
1: Vamos orar, evangelista Ernestina.
5: E também pela sua filha Kátia, por cura.
1: Vamos
5: e libertação.
1: Vamos orar pela Kátia, em nome de Jesus.
5: O Léo José pede oração por ele.
1: Amém.
5: E pastor, essas foram nossas participações de hoje.
1: Vamos orar em nome do Senhor Jesus. Vamos clamar a Deus para a honra e glória do Senhor Jesus. Eu creio na vitória.
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1: Graças a Deus. Ó Deus de misericórdia, Deus de poder e graça, as pessoas, Pai,
6: Senhor, eu não consigo mais
1: que está orando comigo agora, pessoas com um copo de água nas mãos, pessoas orando pelos seus filhos, pelas suas filhas,
6: meu Deus,
1: pessoas que estão doentes agora, Pai, cura. Pessoas que estão com problema espiritual,
6: se é necessário assim,
1: não está tendo paz
6: para te encontrar.

0: Feche agora essa peça de roupa, meu Pai, em nome de nosso Senhor e Salvador Jesus Cristo. Diga graças a Deus, beba esta água, porque está abençoada em nome do Senhor Jesus. Chegamos ao término do programa, meu amigo, minha amiga. Vou te ouvir na próxima segunda-feira na voz do pastor Alberto, o nosso apresentador. Que Deus te abençoe e aguardo vocês, todos vocês, amanhã, 8 horas da manhã, na sede do Tiradentes, rua 3, quadra 74, lote 2. Vá conquistar seu milagre. A paz do Senhor para todos.
1: Vai dar tudo certo.
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0: 9:02.
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4: E aí, galera do Gospel Nejo, como é que vocês estão? Eu espero que cheios de energia, prontos para se conectar com a mensagem divina que nós vamos transmitir hoje. Quero mandar um abraço especial para os ouvintes fiéis que nos acompanham semana após semana. Sejam bem-vindos, vamos lá!
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1: Olha aí, com esse intervalo, damos uma pequena pausa na nossa programação. Continuem ligados, continuem conectados. Gospel Nejo, volta já.
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1: 9:18.
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4: Estamos de volta com o Gospelnejo. Aumenta o som.
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1: É hora de um breve intervalo aqui no Gospel Nejo, mas não sai daí. Logo estaremos de volta com mais louvores. Fiquem ligados, aproveitem para renovar as energias.
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6: Nove horas e 38 minutos.
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1: Aqui estamos novamente, firmes, fortes, pronto para mais uma parte do nosso Gospel Nejo. Tem muita música abençoada pela frente, vamos lá.
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1: E assim chegamos ao fim dessa edição do Gospel Nejo. Obrigado por nos acompanhar nessa jornada de louvor, de inspiração. E até a próxima semana, com mais música para alimentar a alma. Fiquem com Deus.
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3: 10 horas e 4 minutos.

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2: 10:20.
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0: Você é um propósito de Deus e ninguém pode mudar o que Deus escreveu sobre você. Quando você era uma massa informe no ventre da sua mãe, Deus já havia escrito cada um dos seus dias, cada um deles escrito e determinado quando nenhum deles existia. Jeremias, antes que você fosse formado no ventre, eu te conheci, te ungi e te dei como profeta às nações. Eu quero profetizar que você vai viver todos os dias que Deus escreveu sobre você, e o propósito do Pai na sua vida vai se cumprir no nome de Jesus. Amém. Obrigado, meu amor.
1: Dez horas e 51 minutos. 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
1: 11 horas e 12 minutos.

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4: 11 horas e 27 minutos.
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1: 11:34.
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2: 11:39.
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2: 11 horas e 47 minutos.

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3: 11 horas e 52 minutos.

0: Amém. Digno ao Cordeiro de Deus de receber toda a honra, toda a glória e todo o louvor pelos séculos dos séculos. Amém. Obrigado, Paulinho, Érica, Melk, Paloma, Mozart, Jéssica. Muito obrigado.
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1: 12 horas e 12 minutos.
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7: 12:15. 87,9 FM. 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
7: 12:16. 87,9 FM.
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7: 12:19.
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14: 12:20.
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2: 12 horas e 31 minutos.

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4: Doze horas e 41 minutos.

eu creio. 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
2: 12 horas e 57 minutos.

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1: 13 horas e 25 minutos.

quantos foram alcançados pelo sangue de Jesus Cristo. Ele tomou sobre si as nossas enfermidades e as nossas dores levou sobre si. E nós o reputávamos por aflito, ferido de Deus e oprimido, mas ele foi transpassado pelas nossas transgressões e moído pelas nossas iniquidades. O castigo que nos traz a paz estava sobre ele, e pelas suas

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1: Boa tarde!
2: 14 horas e 7 minutos.
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5: E aí, tudo certo? Olha, nós já chegamos com mais um Louvor Mania desse final de semana. E aí, eu espero que o teu final de semana seja muito abençoado. Espero que você esteja ótimo. Vem com tudo, vem pra cá que tá começando o Louvor Mania por aqui, tá? Muita música gospel pra você entrar no clima e o seu final de semana se tornar uma benção.
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2: Boa tarde.
3: 14 horas e 19 minutos.
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0: Valeu pela audiência, é o Louvor Mania no ar. 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

para ele como uma criança. 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
5: Voltamos com Louvor Mania. E agora, tá na hora de aumentar o som, porque o que há de melhor no mundo gospel, você ouve aqui, né?
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0: Pra você que tá ouvindo Louvor Mania, é com essas aqui que a gente encerra o programa de hoje. Semana que vem tem muito mais. Fui!
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2: 14 horas e 50 minutos.

0: That was amazing, guys. 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
1: 15:02.
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0: Que o Senhor te abençoe e te guarde, que o Senhor faça resplandecer sobre ti teu rosto e tenha misericórdia de ti. Que o Senhor sobre ti levante o seu rosto e te dê a paz. Ah, a partir de agora, muita paz, amor, fé e esperança para o seu coração. Você daí ou daqui, juntos nessa conexão de paz e amor fraternal. Olha, pela graça e pela misericórdia do Senhor, estamos iniciando este programa, desejando que o melhor de Deus esteja aí acontecendo na sua vida. Desfrute uma tarde abençoada na presença do Senhor. Deus tem grandes bênçãos reservadas para nós. Para isso, nós estamos a exercitar a nossa fé, confiança e depositar a nossa fé, não é? A nossa fé nesse Deus maravilhoso, glorioso, soberano. Toda honra, toda glória pertence a Ele. Que haja, que Ele conceda muita paz interior para você, harmonia, senso de direção, que Ele possa estar renovando essa esperança no seu coração. E de antemão eu convido a você a estar interagindo conosco, participando deste programa, que tem por objetivo glorificar o Senhor e ao mesmo tempo sempre direcionar uma palavra que vai de encontro à necessidade do teu coração. Para isso você entra em contato conosco através do WhatsApp da rádio 98463-2064. Você manda um áudio aí. Áudio não é, como é falar? É, você faz o seu pedido, né? Você faz o seu pedido musical. Nós temos a nossa amiga aqui, isso na Praça da Rádio, a Carol, né? Que sempre localiza sua música. Nós tocamos com muito carinho, porque aqui nós tocamos aquilo que te toca, né? Você, portanto, interage conosco, nos ajuda a fazer essa programação que é feita com muito amor para você. E todos que estiverem ligando para nós, participando, no final do nosso programa, nós estaremos fazendo o sorteio de um short, né? Short feminino. Olha aí, estou mostrando aí no vídeo, né? Então você que está ligando, participando, no final do nosso programa, nós estaremos fazendo esse sorteio. 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Mandar um abraço fraternal para o Carlos, para a Regiane, né? Essas pessoas que nós temos grande consideração, sempre nos ajuda a fazer esse programa, assim, doando, né? Doando sempre algo para a gente, nós estarmos sorteando aqui. Enfim, Deus abençoe todos vocês aí. E de antemão quero mandar abraços fraternais para toda a galera aqui do Jardim Tiradentes, setores adjacentes, são tantos ouvintes, não é? São vários bairros, Aparecida de Goiânia, Rádio Betel, tem um alcance em vários bairros. E também quero mandar um abraço fraternal para o professor Fernando, ele que é diretor do CETEC, Centro de Ensino, patrocinador master do nosso programa. Professor Fernando, que as bênçãos do Senhor estejam com você. Enfim, meu abraço fraternal, um beijo no teu coração. Enfim, a todos que estão ligados conosco, um abraço muito especial para vocês também aí de Minas Gerais. Olha, eu estive a semana passada lá, confraternizando com o pessoal lá, conheci algumas pessoas maravilhosas lá também. Um abraço fraternal aí para o Carlos, né? Carlos, juntamente com a sua família. Falando no Carlos, ele é construtor, ele é empreiteiro, né? Você que está precisando construir sua casa própria aí em Uberaba, Uberlândia, por ali, naquela região, com certeza é uma pessoa capacitada, faz sua casa, realiza seus sonhos construindo, né? Abraço fraternal para você, Carlos. Deus abençoe você aí juntamente com os seus. E também quero mandar um abraço fraternal aí para Silvanir. Silvanir e juntamente com o Marçal, todos aí, um sábado abençoado na presença do Senhor. Final de semana muito abençoado para todos aí. Obrigado aí pela audiência. Vocês são muito especiais para Deus e para nós aqui. Portanto, quero mandar um abraço muito especial para o pessoal do Buriti Serena, Rosa, Dalvas, uma galera que todos os sábados, final de semana, no sábado, me ouve aí. Também aqui no Colonial Sul, meu amigo particular, Cristiano Zói, sempre preocupado com a comunidade, levando melhorias, né? Reivindicando junto à prefeitura melhorias para os bairros Colonial Sul e setores adjacentes, né? Grande atuação do Cristiano Zói. Meu abraço fraterno para você, juntamente com a sua família. Também o Campos Elísio, olha o Campos Elísio, pastor Jaime, a pastora Etânia, pastor Rafael, sempre ligado conosco. Muito obrigado pelo carinho, obrigado pela audiência. Ali o Parque das Nações, bairro Independência Mansões. Um abraço fraternal aí para o Bispo Zé Carlinho, da Bispa Salete, eles que são aí da Missão Mai, Missão Adorar Internacional. Todos os irmãos em Cristo estão ligados conosco. Meu abraço fraternal. Ah, aqui no Parque Ibirapuera, o Dionísio, Salão dos Eternos, sempre ligadinho conosco. Cascata, enfim, é uma infinidade de bairros. Mas onde quer que as ondas sonoras da Rádio Betel estejam alcançando, que as bênçãos do Senhor fluem de uma forma maravilhosa. Olha, hoje estou também aqui, né, com o pastor Neto, meu amigo particular, servo do Senhor. Ele se dispôs a vir nessa tarde direcionar uma palavra para todos os nossos ouvintes. A paz do Senhor, pastor Neto.
1: A paz do Senhor, evangelista, irmão Sebastião. Graças a Deus por essa oportunidade de estar aqui mais uma vez nesse seu programa abençoado, Mensageiros da Paz.
0: Seja bem-vindo, pastor. Deus abençoe muito e eu creio que o senhor tem muito, muito algo maravilhoso para todas as nações, porque sempre tem, né?
1: Amém.
0: Olha, é aquele que é fiel, é aquele que é misericordioso, jamais falha, né? Isso você pode contar. Deus maravilhoso, soberano, criador dos céus e da terra, digno de toda a honra, de toda a glória. E vamos iniciar a nossa programação. Tem que falar também da nossa sonoplasta Carol, né? Que tá ali do outro lado, sempre atenta, ligada, né? Sempre...
2: Boa tarde!
0: Sempre com o intuito de... Tá ali, né? Descobrindo as músicas, vocês pedem para nós nós tocamos aqui com muito carinho, uma tarde abençoada para ela também. Olha, vamos registrar a participação da nossa primeira ouvinte aqui do Jardim Tiradentes. Olha, ela tá pedindo uma música, Cura Minha, com a cantora Fernanda Brum. Muito obrigado, Isadora, pela sua participação, que Deus esteja abençoando. Uma tarde maravilhosa para você e os seus aí. 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
1: Maravilhas, um grande abraço, um abraço fraternal para você, você que todas as tardes no sábado prestigia o nosso programa, sintonizando a programação, participando, ligando para, né, pedindo seu, fazendo seu pedido musical. Nós temos excelentes quadros para trazer edificação para todos, né? Temos o quadro Reflexão, Mensagens que Opera, Oração de Intercessão. Você que está passando por alguma dificuldade, olha, você está precisando assim de pessoas, né, que assim, que exercita a fé. Por mais que a nossa fé seja pequena, ela alcança o trono da graça de Deus. Eu tenho plena convicção, porque a palavra do Senhor fala que tudo é possível para aquele que crê. Né? Se nós cremos, nós chegamos com confiança ao trono da graça e achamos misericórdia. O Senhor é maravilhoso, Ele é fiel, misericordioso para conosco. Olha, o livro de Lucas, capítulo 1, 11, 9, 10, nos diz: por isso eu digo, peçam e receberão, procurem e acharão, batam e a porta se abrirá, porque todos que pedem, recebem, aqueles que procuram, acham, e a porta se abre para quem bate. Olha aí, o Senhor nos exorta a sermos perseverantes, não é? A exercitarmos a nossa fé e jamais desanimarmos. É incrível, né? Porque existe uma passagem, né, Pastor Neto, que diz assim, que um juiz, ele não se importava muito com as causas populares, nada, e nem temia o Senhor, e se endureceu por uma causa de uma viúva, não é? E a viúva bateu de frente com ele, insistia, até que um dia falou assim: ah, essa viúva ficar livre dela, eu vou atender o pedido, não é?
2: Isso mesmo.
1: Tem uma passagem na Bíblia que fala sobre...
2: É Lucas 18, né?
1: Lucas 18,
2: é. Evangelho de Lucas 18.
1: Então o Senhor nos instrui a sermos perseverantes, não é?
2: Verdade.
1: Porque...
2: E no mesmo capítulo, irmão Sebastião, está dizendo lá que a viúva foi atendida e nem seu problema foi resolvido, né? Por causa da perseverança dela, né?
1: Aí nós podemos assim expressar para os nossos ouvintes: a gente está com uma situação delicada, com muitos problemas, persevere, tenha fé, busque, a porta vai se abrir, não é?
2: Verdade.
1: Porque o Senhor nos instrui a ser perseverantes, muitos.
2: Verdade.
1: E também às vezes devemos aprender também no tempo de Deus, não é?
2: Isso, a palavra de Deus diz também, irmão Sebastião, para nós ter paciência na tribulação, né?
1: Então
2: paciência e perseverança andam juntas.
1: Andam de mãos dadas,
2: né?
1: Porque por mais que a situação esteja crítica, olha, Deus nos dá disposição para trabalharmos, para agirmos. E quando a coisa aperta, nós devemos perseverar, não é? E com certeza vem sempre a resposta. Às vezes demora um pouquinho, porque o homem é muito imediatista, né? Às vezes ele está com um problema e quer que a solução seja respondida de imediato. E a gente tem que aprender no tempo de Deus, é no tempo dele, é ele que faz as coisas acontecer, não é?
2: Verdade.
1: Muitos, pastor, eu já vi casos assim, de pessoas orarem e aparentemente não vem resposta. Aí quando vem a resposta, ele já está lá na frente.
2: Já não está mais.
1: Não está mais centralizado ali. E a gente tem que esperar no tempo de Deus, é no tempo de Deus. Né? Às vezes ele age instantâneo, às vezes demora um pouquinho, às vezes demora um pouco mais, porque muitas vezes Deus também quer ver a nossa fé, não é?
2: Verdade. É uma das formas de Deus que a Bíblia ensina nós esperar, que Deus responde às nossas orações, né? Que Deus responde de três formas. Às vezes ele responde com sim, quando a resposta vem logo, Deus já sabe que é a hora aquela. Isso. Outras vezes ele responde com não, porque às vezes nossa oração não está de acordo com a vontade dele, né? Mas quando a nossa oração está de acordo com a vontade de Deus, Deus responde com sim ou com espere, né?
1: Verdade. Então nós devemos estar perseverando, não ser inconsistente, sim. Esperar em Deus, tendo fé, exercitando a fé, não é? E com certeza a resposta vem, não é?
2: É verdade.
1: Então, você é muito importante para Deus, tá? Você que está ligado, sintonizando este programa. O propósito de Deus para as nossas vidas. A Bíblia fala, não é, o pastor? Que Deus na sua santidade, na tua misericórdia, ele ordena os homens, não é? Por exemplo, Deus não tem o tempo da ignorância, mas ordena a todos os homens que se arrependam e passam a conhecer a verdade, que libertam, não é?
2: Isso mesmo.
1: Então, o projeto de Deus para as nossas vidas. Deus não age como homem. O homem, quantas vezes eu vejo pessoas falar, não tem jeito, aquela pessoa ali não tem jeito, mas para Deus tem, não é?
2: Com certeza. A palavra diz, né, que os planos de Deus muitas vezes não são os nossos, né?
1: Então,
2: os caminhos também dele muitas vezes não é igual nós pensamos, né?
1: Exato.
2: Deus tem a sua forma de agir, o seu tempo.
1: Está sempre esperando o Senhor.
2: Isso.
1: E sempre procurar, né, fazer a vontade do Senhor.
2: É.
1: Fazer a vontade do Senhor é aquilo que está na sua palavra, ser praticante. Mas ser praticante da palavra, não mero ouvinte, não é?
2: Isso mesmo.
1: E com certeza, se nós procurarmos ser fiéis, Deus é fiel sempre, ora conosco.
2: Amém, glória a Deus.
1: Muitas participações hoje, graças a Deus, né? Os nossos ouvintes estão ativos aí, sempre ligando, participando. Quero atender a nossa ouvinte, né? A Luciana, aqui do Jardim Boa Esperança, não é isso? Ela pede a música Preciso de Ti, com Ana Paula Valadão. Deus abençoe você, Luciano, juntamente com os seus aí. Obrigado pela sua participação. 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

0: Maravilha, uma boa tarde muito especial, que você usufrui de uma tarde abençoada na presença do Senhor, né? Com certeza, quando nós depositamos a nossa fé, quando verdadeiramente recorremos a Ele, sempre transparente, né? Sempre transparente. Olha, o Senhor nos ouve, se nós tivermos cometido erros, né? Nós levamos na presença do Senhor. A Bíblia fala, pastor, não é? E aquele que confessa e deixa, alcança misericórdia. Isso. Aquele que encobre, não prosperará. Verdade. Então devemos sempre reconhecer. Porque por mais que nós procuramos santidade em Deus, somos finitos seres, né? Somos sujeitos à falha. Mas o Senhor fala na nossa intuição, na nossa consciência. Quando nós erramos, a primeira coisa que vem em nossa mente é a voz de Deus. Ó, você cometeu um erro, né? Aí devemos reconhecer, né? Porque o homem, ele é corpo, alma e espírito. E o nosso espírito tem que estar conectado com Deus, que é o provedor da vida.
1: Reconhecer, né, meu irmão Sabatão? Reconhecer é um gesto de humildade, né?
0: Então, e
1: diz a palavra que, Deus, que quem se humilha alcança misericórdia, né?
0: Então.
1: Deus dá graça aos
0: homens. Pastor, se não me engano, o profeta Miguel falou: ó, que Deus quer de ti, que nós andemos em humildade diante dele, em justiça, não é? Misericórdia. São os ingredientes que Deus. Para Deus isso é muito importante. A humildade. A humildade é reconhecermos que sem Ele nós não somos nada, que não somos carinho, que precisamos, né? Que nós precisamos.
1: Verdade.
0: Por que que Deus fala que abate muitas vezes o soberbo? Porque o soberbo se acha autossuficiente, todo-poderoso, né?
1: Verdade.
0: E não dá espaço para Deus, não é?
1: É isso.
0: Pode observar uma pessoa orgulhosa, uma pessoa arrogante, a confiança dele está nele ou em outra coisa, mas menos em Deus. Não é isso?
1: É.
0: E Deus agrada da humildade. Reconhecemos que precisamos dele, somos filhos, fomos criados em mais semelhança dele. Não que nós sejamos perfeitos, mas devemos buscar sim perfeição, porque o nosso Deus é perfeito, ele é santo.
1: Amém.
0: Não é?
1: Glória a Deus, irmão.
0: E Deus ama o pecador, mas ele detesta o pecado, né? Enfim. A nossa confiança tem que ser nele, porque ele é o doador da vida, é ele que dá sentido de vida, né?
1: Exatamente.
0: Para que nós possamos viver vidas plenas.
1: Ele é o criador e provedor das nossas vidas, né?
0: Glória a Deus, né? Aleluia. Realmente. Olha, com muito carinho, vamos atender mais um ouvinte, né, daqui do Jardim Tiradentes, o Salmo aqui do Jardim Tiradentes, tá pedindo a música Se Organize. Preto no branco, não é isso? Olha, obrigado, Salmo, pela sua participação. Deus te abençoe. Muito obrigado aí pela sua participação. 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
1: Maravilhas. Um grande abraço, um abraço fraternal para todos que nos ouvem, né? Com certeza, temos plena convicção que o programa está alcançando, sim, muitos ouvintes, né? O intuito proposto, como diz anteriormente, é exaltar o nome do Senhor e, ao mesmo tempo, trazer mensagem que vai de encontro à necessidade do teu coração. Somente Deus tem a palavra de vida eterna, né? A Bíblia, a palavra de Deus, lá em Salmo 119, nos diz que a palavra do Senhor é lâmpada para os nossos pés e luz para os nossos caminhos. Que nós possamos estar sempre, sempre meditando na palavra. Quando você abre a palavra, é Deus falando com você, não é? Porque Deus manifesta na revelação, não é? A Bíblia é a revelação de Deus para a nossa vida. É uma bússola, né? Para que nós possamos caminhar confiante até a eternidade, não é isso? Então você tem todos os instrumentos, tem todos. Olha, pastor, se nós observarmos na palavra do Senhor, tem todos os antídotos contra os males deste mundo, não é verdade?
2: É, tem a resposta para todos os questionamentos, né?
1: Verdade. Então, tantas coisas que nos afetam cotidianamente, psicossomático, né?
2: Isso.
1: Tristeza na alma, agitação, né?
2: Isso.
1: Melancolia.
2: É.
1: Se você analisar, se você for de encontro à palavra, você vai encontrar a resposta.
2: Com certeza.
1: Deus nos instrui a confiar nele, a depositar nossa fé. Agora imagina, pastor, o dono de todo ouro, de toda a prata, dono do universo, criador de todas as coisas.
2: Isso.
1: Olha aí, tem tantas pessoas, e às vezes eu vejo no jornal pessoas pedindo para entrar em sociedade com pessoas, né?
2: É.
1: E é tão simples buscar uma sociedade com Deus. De que forma nós podemos buscar sociedade com Deus? É arrepender dos nossos pecados, aceitar Jesus como Senhor e Salvador, pessoal, de nossas almas. Né?
2: É crendo, né, irmão?
1: Crendo, acreditando.
2: Porque a palavra diz assim, em Hebreus 11:6, ele fala assim, que sem fé é impossível, né, agradarmos a Deus.
1: Então,
2: quando a pessoa crê, ela já está entrando em sociedade com Deus, né?
1: Verdade.
2: Em aliança com Deus.
1: E interessante, pastor, que quando nós aceitamos Cristo pela fé, né?
2: Isso.
1: O Senhor nos redime, né? O Senhor, ele nos transforma.
2: É.
1: A Bíblia fala, aquele que está em Cristo, nova criatura, as coisas velhas se passam, tudo se faz novo.
2: Isso.
1: Não é?
2: É.
1: A gente, o próprio Espírito Santo, né? A Bíblia fala que ele passa a habitar no interior, direcionando o nosso passo. O contentamento interior que nós não encontramos no mundo, em Cristo nós encontramos.
2: É verdade.
1: Né?
2: Ele mesmo disse, né? No mundo, em mim tereis paz, não vou lá dor como o mundo a dar, né?
1: Tá, é verdade.
2: É, a paz que Jesus nos dá
1: é totalmente diferente. É uma paz verdadeira, uma paz. Mesmo diante das tribulações, não é?
2: Exatamente. Nos deixa seguro, porque a certeza de que as coisas estão na mão de Deus, Deus está no controle das coisas.
1: É igual aquela passagem que fala sobre os fundamentos, né? A nossa rocha, né? O Senhor Jesus, nós estamos firmados nele.
2: Exatamente.
1: Então vem as tempestades, vem os temporais. E já, às vezes você até um certo, né? Mas assim, a gente permanece em pé.
2: É. Como diz lá na palavra, irmão Sebastião, em Mateus capítulo 7, 20, verso 24, se não me engano, lá está falando do homem que edificou a casa sobre
1: exato,
2: a rocha, né?
1: Exato.
2: Que a rocha é Cristo, né?
1: Verdade.
2: É.
1: E se nós estamos nele, nós jamais ficamos, né?
2: Isso.
1: Às vezes pode, a gente é assim, às vezes, porque nós somos humanos, às vezes vem aquelas provas difíceis, a gente fica meio assim, mas a gente não cai, porque nós estamos firmados em Cristo, né?
2: Isso.
1: Vamos ao quadro reflexão. O mapa do tesouro. O pecado esquecido é a cobiça proibida no 10º mandamento. Não cobiçarás. Este pecado do coração teve início no céu, quando Lúcifer, o anjo de luz, que subia acima do trono de Deus, continuou no ambiente perfeito do Jardim do Éden, quando o homem insistiu em cobiçar o único prazer que lhe foi negado. O provérbio descreve a natureza cobiçosa do homem, que sempre quer mais e mais, nunca ficando contente com aquilo que tem. O inferno e o abismo nunca se fartam, e os olhos do homem nunca se satisfazem. Provérbio 27:20. Somente Cristo é capaz de satisfazer plenamente o vazio que o homem possui no seu interior. Quando reconhecemos quem somos em Cristo, o que nos espera em Cristo e o que possuímos em Cristo, podemos andar seguro, contentes e gratos na terra.
2: Amém, Jesus.
1: Um grande abraço para você que está ligado conosco. Todas as tardes, no sábado, você abre as portas da tua residência para que nós possamos adentrar através das ondas sonoras da Rádio Betel com este programa que tem por objetivo maior abençoar você sempre com a palavra de Deus, não é? A Bíblia, a palavra do Senhor Jesus nos diz que veio para nos dar vida e vida em abundância, que nós possamos tomar posse, não é? Ser grato a esse Deus, porque sagrado o coração do Pai. Pastor, tem aquela passagem que o Senhor Jesus curou 10 leprosos, né?
2: E
1: aí só um que veio agradecer o Senhor.
2: Exatamente,
1: né? Aí Jesus falou assim, mas eu não creio os 10, cadê os outros 9?
2: Quer dizer,
1: o próprio Jesus sentiu, né? Sentiu, porque ele curou 10, só vem um. E o que veio não era judeu, era samaritano. Você vê como é que é as coisas, né?
2: Então, os judeus representavam os crentes, como se fosse na atualidade, né?
1: Uhum.
2: Então, os crentes da atualidade. Então, aquele que não é o samaritano é considerado uma pessoa que não é crente evangélico. Pode ser uma pessoa que tem fé em Deus, mas não está ligada a nenhuma denominação, nenhuma igreja, né?
1: Mas nesse caso específico foi um que não era crente, né?
2: É, exatamente. Ele foi o
1: ele
2: único
1: foi grato,
2: que,
1: ele
2: reconheceu.
1: Ele se tocou, que a bênção veio de Deus.
2: Demonstrou gratidão, né?
1: Exato. E o Senhor requer, nos fala na palavra dele, fala assim, sempre dá graça, porque essa é a vontade de Deus em Cristo Jesus.
2: Isso.
1: Reconhecemos a ação de Deus em nossa vida e sempre temos um coração grato.
2: Exato.
1: Isso agrada o coração de Deus.
2: É verdade.
1: Enfim, que as bênçãos do Senhor fluem de uma forma maravilhosa em nossas vidas. Você pode estar interagindo, continuando, participando, dando ar da sua graça. Você é muito bem-vindo nessa programação, né? O programa Mensageiros da Paz. Tem grande alegria de estar todo sábado neste horário, neste prefixo, sempre direcionando uma palavra, né? A palavra que vem de encontro à necessidade. Porque, pastor, nós vivemos numa vida tão agitada, um ativismo constante, né? O homem tem que parar, não é? Às vezes tem que parar um pouco. Porque é um correr. Eu não quero dizer assim que nós devemos deixar de trabalhar, né? Isso não, nunca, né? Porque a Bíblia é bem enfática. Fala o Senhor do teu rosto, comerás o pão de cada dia. Mas assim, tem que dar espaço para Deus nas nossas vidas.
2: Temos que. A Bíblia ensina claramente, né? Que devemos, lá em Mateus capítulo 6, verso 33, que devemos colocar como prioridade a vontade de Deus para nossas vidas, né?
1: Passar momentos com Deus, através da oração.
2: Buscar primeiro a Deus.
1: Adorá-lo.
2: Deus em primeiro lugar. Porque já que Ele é o Criador, o sustentador, o provedor das nossas vidas, e sem Ele nada podemos fazer, então Ele tem que ter prioridade na nossa vida.
1: Ele é digno de toda honra, de toda glória.
2: É.
1: Né?
2: E muitas das vezes as pessoas priorizam outras coisas, né? Priorizam emprego, priorizam outras coisas que às vezes, e deixa Deus em outros planos, né?
1: E o Senhor requer de nós, né? Em primeiro lugar, nosso coração, a ordenança do Senhor.
2: Não é uma atitude sensata, né?
1: Não é. Até porque o materialismo, o secularismo atual, não é? Ele distancia um pouco o homem, porque se priva muito na matéria. Exatamente. E Deus é espírito, ele tem que ser adorado em espírito.
2: Com certeza.
1: E então os valores muitas vezes são invertidos, mas sim, devemos estar sempre rendendo graça e coloque ele em primeiro plano. É maior o Senhor, teu Deus, de todo o teu coração, de toda a tua força. Isso está bíblico, não é? Se não me engano, em Deuteronômio.
2: É, acima de todas as coisas, né?
1: E o próximo como a nós mesmos.
2: Isso.
1: É, então é algo sério que devemos estar refletindo, né?
2: Exatamente.
1: E não deixarmos o Senhor no segundo plano, no plano secundário. Tem que ser primacia em nossas vidas.
2: Verdade.
1: Vamos dar continuidade à nossa programação, desejando assim a você uma excelente tarde. Quero mandar um alô para os meus ouvintes, são tantos ouvintes, pastor, graças a Deus. Quero mandar um abraço aí para o Felipe, para o seu Carlos, dono da autoescola Carneiro, né? Está mandando um alô aqui para nós. Deus abençoe vocês, obrigado pela sua audiência de vocês. Também quero mandar um abraço fraternal para os meus amigos lá no setor Pelo do Vivo, todos ligados. Amigo de infância meu, aqui é o teu Arthur Maia, não é?
2: Pensa, né?
1: Tá ouvindo, prestigiando. Um abraço para você, Arthur. Muito obrigado pela sua audiência. O Waldvino lá na Praça de Esporte, no setor Pelo do Vivo, também ligado conosco. Obrigado pela audiência, né? O Alex Bort também, ele que é dono da Vicente Barbearia, ali no Parque Amazônia, em Goiânia, ali. Está ligado conosco, falando que a Vicente Barbearia tem um plano maravilhoso. Você faz um plano lá de R$70 mensal, você pode cortar o cabelo quantas vezes quiser durante o mês, né? Um abraço para o Alex, juntamente com a sua família. Eles estão ali, a Vicente Barbearia, ali na Posto T15, na Avenida T15, Parque Amazônia, né? Quero um abraço fraternal também para o Pacheco, ali da Avenida Transbrasiliana. Enfim, uma galera enorme nos ouvindo. Muito obrigado pelo carinho, obrigado pela audiência lá em Guaneira também. O Diácono Rogério, justamente com a sua esposa, algumas igrejas lá, né, ligado conosco. Obrigado aí pela participação de vocês, pastores, né? Estão ligados conosco. Vocês estão nas redes sociais também. Olha, o meu abraço fraternal no YouTube. Mandar um abraço para a Creuza Margarida, para o português Carlos, né? Eles estão ali em Lisboa, Portugal, sempre ligado conosco. Muito obrigado pelo carinho. Um abraço fraternal para todo o povo mineiro também, Uberaba, Uberlândia. Conheci algumas pessoas também de Uberlândia, né? Na viagem. Um abraço muito especial para vocês. Também os baianos, né? Tem baiano ligado conosco, né? Água Fria. Tem gente ligado conosco. Muito obrigado. Enfim, a galera toda, né? Que Deus possa estar abençoando a todos. Vamos dar continuidade. São vários pedidos musicais que nós tocamos com muito carinho. Quero registrar a participação da nossa ouvinte Evódia do Colonial Sul, sempre ligado conosco. Muito obrigado pelo carinho, obrigado pela audiência. Ela está pedindo a música Se Eu Não Te Ouvir, né? Que a cantora Sarai Farias. Que Deus abençoe, Evódia. Obrigado pela sua participação. 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
1: Maravilhas. Quero mandar um abraço especial aí para minha família, ligado conosco aí. Um abraço fraternal para os meus filhos, o Igor, a Jaqueline, a Débora, o Júlio, o Luiz, o Alexandre, né? Todos ligados. Enfim, um abraço muito especial para todos vocês aí. Um beijo no coração de vocês, da Marina, né? Com certeza ligado, obrigado pelo carinho. Enfim, a todos, né? Indistintamente, um abraço muito especial também para todos da ITPEL do setor Pedro Ludovico. Olha, tem vários pastores ali ligados no meu programa. Um abraço fraternal para o pastor Josué, né? Josué, a pastora Jéssica, eles são pastores titulares aí da Assembleia de Deus pelo Ludovico, também pastor Nilton, pastora Lídia, pastores jubilados, né? Pessoas de Deus, muito obrigado pelo carinho. Pastor Tinel, pastor Esther, pastor Elias, juntamente sua esposa, pastor Domingos, né? Pastor Raimundo, né? Sempre ligado conosco, muito obrigado pelo carinho, obrigado aí pela audiência, a todos nossos irmãos em Cristo, né? Tão ligado conosco. Com certeza são vários. Muito obrigado pelo carinho, obrigado pela audiência. Olha, não é preciso ter fé para orar, é preciso orar para ter fé. Perto está o que me justifica. Quem conterá comigo? Quem realmente vai conter, né, comigo, né? Se o Senhor nos justifica. Olha, lá no 2 Coríntios, capítulo 12, versículo 9. A minha graça é o suficiente para você, pois o meu poder é mais forte quando você está fraco. Pastor, nós aí, nesse versículo, fala sobre a visão celestial, o espinho na carne, do apóstolo Paulo, né? Isso. Tem muitas teorias, né? Porque ele sofria muito.
2: É, não há unanimidade, assim, sobre o que aconteceu com ele, que espinho foi aquele, né?
1: É, lá, ele escrevendo para os Gálatas, falar que, se possível, até os Gálatas dariam os olhos para ele. Aí, tem uma teoria que ele tinha sérios problemas nas vistas. É. Outra teoria fala que era um espírito maligno que atormentava ele, não é?
2: É, outros falam também que diz que ele tinha consciência pesada, porque antes da conversão dele, ele consentiu na morte de Estevão também, né?
1: Exato.
2: Do discípulo de Estevão.
1: Aí, pastor, aí aqui na 2 Coríntios fala que ele chegou até Deus, né?
2: Orou aqui, três vezes, né?
1: Orou três vezes, Senhor, para que essa coisa se desviasse dele, né?
2: Saísse dele.
1: Aí a resposta de Deus para ele. Olha aqui, ó. Versículo 9. E diz, sim, falando Deus para ele, né?
2: Isso.
1: A minha graça te basta, porque o meu poder se aperfeiçoa na fraqueza. De boa vontade, pois, me gloriarei nas minhas fraquezas, para que em mim habite o poder de Cristo. Ou seja, eu acho que aqui o Senhor quis dizer assim, para que o apóstolo Paulo sempre dependesse dele, né?
2: É,
1: não
2: Deus,
1: é isso?
2: É Deus.
1: Porque aqui o apóstolo Paulo fala assim, ó. De boa vontade, por mim gloriarei nas minhas fraquezas. Sabemos que essa enfermidade era uma fraqueza, não é?
2: É, a gente não sabe exatamente o que era, né?
1: Mas
2: era algo que incomodava ele.
1: Incomodava. Mas ele sabia que Deus estaria com ele ali.
2: Mas ele, Deus fala com ele para ele que a graça dele bastava. Porque se se ele confiasse no Senhor, se ele descansasse na graça de Deus, ele conseguiria
1: superar
2: toda aquela situação.
1: E assim também para o nosso dia de hoje.
2: No dia de hoje
1: quantas
2: também.
1: Vezes as pessoas, as pessoas fraquejam na fé, estão enfrentando uma dificuldade, mas o Senhor falou, confiar em mim, não é?
2: Exatamente.
1: Porque ele jamais desampara quando nós temos fé nele.
2: Deus dá uma porção a cada dia para nós, né?
1: Então,
2: tipo assim, às vezes a pessoa tem um problema, hoje ele tem a graça de Deus para ele superar aquela situação, aquela dificuldade que ele está passando, ou aquela coisa que incomoda ele.
1: Então,
2: amanhã ele tem que fazer a mesma coisa, ele tem que estar na dependência de Deus.
1: E é assim para todos nós, devemos estar sempre dependendo do Senhor, não é?
2: Exatamente.
1: É, a palavra ela instrui, não é? E com certeza tem um pensamento que eu gosto muito também, pastor, que é baseando no mar. Quer ver? Deixa eu ver se eu localizo aqui. Dai-me, Senhor, a perseverança das ondas do mar, que faz de cada recuo um ponto de partida para um novo avanço. Quando nós observamos o mar, quando ele está em ebulição, sempre aquelas ondas volta para trás para dar tiver um novo começo.
2: Às vezes elas vai, depois volta.
1: E vai de encontro de novo. Sempre assim, sempre perseverando, né? Nunca retrocede.
2: Exato.
1: A ponto de não retornar ao partido de origem.
2: Isso mostra no Salmo 119, me parece, não lembro agora o versículo, sei que está no Salmo 19, aliás. Parece que é verso 6, se não me engano, que fala assim, que a natureza manifesta a glória de Deus, né?
1: Então
2: o irmão citou aí o mar, a onda do mar.
1: Então
2: aí tá, é um ensinamento isso aí.
1: Ensinamento,
2: né?
1: Para nós perseverarmos.
2: Exatamente.
1: Né? Às vezes a gente tem que dar um tempo, não é?
2: Exato.
1: E às vezes, mas se confiando em Deus, nós avançamos.
2: Outra hora.
1: O direcionamento de Deus.
2: Outra hora a pessoa tem que dar um passo atrás também, né?
1: Como
2: a onda fez aí, né?
1: Então. E confiarmos, né?
2: Confiarmos.
1: Tipo assim, no caso do apóstolo Paulo, assim, Paulo, Senhor, no meu modo de entender, assim, que ele sempre dependesse de Deus. Né?
2: Isso
1: que
2: mesmo.
1: Que a graça dele era suficiente para ele vencer todas as circunstâncias da vida.
2: Exatamente.
1: Não é? Exatamente. Um abraço muito especial para você. Você é o nosso ouvinte número um. Um abraço muito especial. E com certeza Deus tem bênçãos sem medida para nós, não é? Bastamos para isso, tomarmos posse por fé. Porque para aproximarmos do Senhor, temos que crer, né? Acreditar que Ele é galardoador. Se nós vamos até Ele, mas se do fundo do nosso coração nós cremos, nós não cremos, que a ação de Deus vai ficar nula nas nossas vidas. Porque tem que crer, tem que acreditar, não é? Enfim. Vamos tocar mais uma música, porque a música também tem prioridade. Olha, eu quero registrar a participação da Maria Linda, né? Provavelmente deve ser minha irmã, não é? Lá do Senador Candeia, ela sempre participa. Um abraço muito especial para você, um abraço fraternal. Ela está pedindo a música Te Amo Deus, com Isaías Saad. Deus abençoe você, Maria Linda. Muito obrigado pela sua participação. A todos os seus aí, o meu abraço fraternal. 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
1: Maravilhas. Uma tarde muito abençoada na presença do Senhor, que haja muita paz interior, harmonia, sem direção, né? Que Deus possa estar renovando as expectativas, creia na vitória. A Bíblia fala que tudo podemos em Cristo que nos fortalece e que Deus está sempre presente. Passamos por momentos assim delicados, né? Mas sabemos que, tendo convicção, fé, que sempre o Senhor está por perto, não é? E que nós não estamos sozinhos nesse grande universo. O Senhor cuida de nós com amor, amor ágabe, né? E dizer para você, você que ainda não teve experiência de salvação, você, olha, a Bíblia fala que Deus fala na sua palavra que por amor do seu nome, e lança no mar de esquecimento todos os nossos pecados. O que é necessário? Olha, arrependermos, reconhecermos que somos pecadores, colocar nas mãos do Senhor, né? Pai, eu já observei, pastor, que muito chega e fala assim: olha, quando eu deixar de fumar, de beber, de ir para as festas, eu vou para a igreja. Mas o que nós falamos para essas pessoas? Vai do jeito que você está.
2: É.
1: Não é? Deus verdade. É que homem nenhum consegue, assim, restaurar-se pronto.
2: É. A Bíblia diz que não é pelas obras que nós somos salvos, é pela graça de Deus mediante a fé.
1: É, outros falam, eu sou pecador. Só o fato de falar que sou pecador já é um primeiro. É. Nossa, já está reconhecendo que precisa de Deus.
2: Isso. Só que a pessoa é pecador. Ela não. Na salvação não é por merecimento, é por graça de Deus.
1: Está com aquela gama do mundo.
2: Às vezes a pessoa, quando ela diz que ela é pecadora, ela dá a entender que ela não merece.
1: Não sei.
2: Né? Nenhum de nós merecia.
1: Não merecemos. É o amor. O que é graça?
2: A
1: graça é assim, pelas salvações sois graças. É. Pela graça sois salvos, mediante a fé. É. Não vem de vós, é um dom de Deus, né?
2: A graça é favor não merecido.
1: Então, nós não merecemos.
2: Não, nenhum de nós merecemos.
1: E o fato de você cometer tantos erros, né?
2: É.
1: Deus, quando você vai para Ele, Ele não vai julgar os seus pecados, porque Ele já levou sobre si os seus pecados.
2: É.
1: Ele vai te acolher e vai te transformar numa nova natureza. Não é assim, nascer a vontade da carne, né?
2: Exatamente.
1: É a vontade do Senhor, mas quando você se arrepende, você se esvazia do pecado.
2: É.
1: Crendo que o Senhor Jesus já levou sobre si os nossos pecados e ele nos aceita, porque a palavra fala assim que Jesus Cristo é a justiça do Pai.
2: É.
1: Ele, através dele, nós somos restaurados, né, comunhão.
2: Nós somos,
1: nele,
2: a Bíblia diz que nós somos justificados pela fé, né?
1: Não é
2: pelas obras.
1: Exato.
2: Então, à medida que a pessoa crê em Jesus Cristo, ela passa a ser, ela é justificada por causa da fé, né? Então ela recebe a graça de Deus.
1: O que nós podemos falar para as pessoas assim, vai do jeito que você está. Deus
2: Isso.
1: que vai transformar, Deus que vai te libertar.
2: Verdade.
1: Né? Você vai ouvir a palavra, a fé vem pelo ouvir, ouvir a palavra de Deus.
2: Conforme lá no Salmo 37, irmão Sebastião, capítulo, versículo 5, Salmo 37, versículo 5, diz assim: entrega o teu caminho ao Senhor, confia nele e o mais ele fará.
1: Olha aí, não é? Aí se nós ficarmos, eu já vi muitos assim, quando a gente vai evangelizar, fala assim: ah, quando eu deixar de fumar, quando eu deixar de beber, não é? Eu não sou merecedor, só o fato de saber que não é merecedor já é um grande passo, não é? Para a conversão. Enfim, o homem nenhum consegue restaurar a si próprio.
2: Não.
1: Mas a partir do momento que o Espírito Santo toca o seu coração, você sente aquele fluir de Deus na sua vida, é um momento, né? Você não precisa confessar o seu pecado para o homem, não. Onde você estiver, dobre seu joelho, fale com Deus.
2: Na Epístola aos Hebreus, capítulo 13, verso 5, diz assim: se hoje ouvires a sua voz, a voz de Deus, não endureça os vossos corações.
1: É.
2: Então ouça o que Deus, a voz de Deus, se renda à vontade do Senhor, que Ele tem o melhor para a sua vida, o melhor plano para a nossa vida.
1: E o fato é que você tem que ser sempre grato ao Senhor, que lá em Isaías fala, né, que Ele levou sobre si os nossos pecados.
2: É verdade.
1: Né? O castigo que nos traz a paz
2: estava sobre Ele.
1: Né? E pelas suas feridas somos sarados.
2: Verdade.
1: Então, isso é amor, amor de Deus. Nós não merecemos, não. Ninguém merece, né? É a
2: verdade.
1: Graça do Senhor.
2: Verdade.
1: E quando você vá, com arrependimento, com quebrantamento, o Senhor te acorde. Ele não vai ficar te julgando igual homem, né?
2: Verdade.
1: Porque Deus não é homem, né? Ele é espírito, embora ele tenha personalidade humana, assim, tem sentimento, né? Igual.
2: Deus não, né? Deus não age baseado em sentimentos igual a nós, né?
1: Exato, exato. Ele é espírito. Mas é gregário, um ser sociável. Ele almeja, né? Porque o fato dele nos ter criado é o seu amor, né? O
2: Deus,
1: seu amor.
2: Deus não é homem igual nós, mas ele ama, ele tem amor, ele tem misericórdia, né? Ele é longânimo, né? Para conosco,
1: exato,
2: né?
1: E é maravilhoso, pastor. Nós que profetizamos a fé, o fruto do Espírito é tão bom, né, na nossa vida, né? Quantas vezes a gente passa por... A Bíblia fala que quando nós estivermos neste mundo, né, nós sofremos tribulação. Mas o fruto do Espírito, o amor, a paz, a alegria, a fidelidade, a temperança, a mansidão, Deus, o fruto dele em nossas vidas faz com que nós sejamos fortes, não é?
2: Isso mesmo.
1: Olha, eu quero registrar a participação da nossa amiga, nossa ouvinte Camila, né? Aqui ela está pedindo uma música, Verdadeiro Encontro, um cantor, Adilson Silva. Ela é do Jardim, ela mora no Jardim Boa Esperança. Deus abençoe, Camila. Muito obrigado pela sua audiência. 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
2: Um grande abraço para você, um abraço fraternal, que as bênçãos do Senhor fluem de uma forma maravilhosa, que ela possa alcançar onde você estiver, no seu meio de trabalho. De repente você está trabalhando no seu comércio aí, ligado na programação da Rádio Meteu, que Deus possa aí fortalecer você, para que você possa ganhar um pão de cada dia. Você que já trabalhou e está descansando aí na sua casa, ligado conosco. Você que está circulando pela cidade, onde quer que você esteja, aonde as ondas sonoras da Rádio Meteu possam alcançar, que as bênçãos do Senhor fluem de uma forma maravilhosa. Lembrando que você pode nos chamar de amigo, você pode nos chamar de irmão, né? Deus possa estar fortalecendo você. Quero mandar um abraço fraternal para o pastor Adilson Lopes, ele tem um ministério aí, restaurando vidas através da oração. Que Deus possa estar abençoando, pastor. Muito obrigado pelo carinho, obrigado pela audiência. Pastor Rony aí da Igreja Pentecostal Casa de Oração, sempre ligado conosco. Pastor César também da Igreja Primogênita e Parque do Jardim América, né? Da Pastora Divina aí, ligado conosco. Muito obrigado pelo carinho. Também o meu amigo particular, o Milton Bueno, né? Comentarista toda a torcida, juntamente com a sua família aí, ligado conosco. Muito obrigado. Muito obrigado de coração pela audiência. Vocês são o melhor de Deus. Tome posse. Também aí, ó, tá mandando alô para nós aqui. Olha que alegria, satisfação. Olha, o tanto que Deus é maravilhoso, não é? Lá em Portugal, a Creuza mandou um alô aqui, a Creuza, mas o português Carlos mandou um abraço, para que Deus é conosco. Muito obrigado pela audiência. Olha, lembre-se também que Deus está com vocês aí. Deus é tão grandioso, não pode mentir, né, pastor?
3: Verdade.
2: Deus fala assim que um dia para ele é como se fosse mil anos. A imensidão, a grandiosidade, Senhor. Então, tem coisas que pela nossa razão natural não entendemos, mas por fé.
3: É verdade.
2: E toda honra, toda glória a Ele, não é? Somente Ele, onipotente, onisciente, onipresente. Ele está em todo lugar ao mesmo tempo. Enfim, nós nunca estamos sozinhos, a verdade é essa.
3: Ele está conosco.
2: E Deus fala de várias maneiras para nós, não é isso? Ele usa a palavra, Ele usa a natureza, Ele usa...
3: Tem várias maneiras de Deus falar conosco.
2: Tem infinidade de maneiras de falar, não
3: é? Deus fala através de pessoas, através de circunstâncias, né? Através de...
2: Até de pássaro, pastor. Eu lembro que uma vez eu estava muito triste, né? Eu tinha precisado uns problemas. Aí eu orei ao Senhor, falei, Senhor, tira esse peso da minha alma, né? E estava assim, um dia eu estava lá sentado, de repente chegou um passarinho em mim, assim, ó, bem perto de mim, cantando. Eu senti ali que Deus estava falando, eu estou contigo, no canto do passo. Aqui trouxe um alívio na minha alma, pastor. Nossa, por isso que eu falo, jamais devemos vacilar na fé.
3: Exatamente.
2: Não é? Deus nunca, Ele nunca está longe da gente. A gente que, através muitas vezes das nossas atitudes, que distanciamos. Deus é fiel, Ele está presente ali. Ó.
3: Exatamente.
2: As nossas atitudes erradas.
3: Através das nossas limitações, às vezes a gente tem aquela sensação de que Deus não está conosco, né?
2: Exato.
3: Mas é engano da
2: gente. É fragilidade nossa mesmo. Né? Deus é sempre fiel, misericordioso e está sempre atento às atitudes erradas que dizem as pessoas de Deus, não é?
3: Isso.
2: Que faz separação, né? De Deus com o homem. O que é?
3: Pecado, né?
2: Pecado, né? Então, se a pessoa pecar e não confessar, ele perde essa comunhão.
3: Exatamente.
2: Não é? Devemos estar sempre orando, buscando a palavra. Porque quem ora, pastor, vence o pecado. Agora, o pecador, se não orar, ele não vence o pecado. Ele está preso. Ele está preso ali. A Bíblia fala que o inimigo das nossas almas cegou o entendimento para que a luz do Evangelho não brilhe. Ele precisa... desse contato com Deus.
3: Através da oração é que nós temos aquela comunhão com Deus diariamente.
2: Verdade.
3: É que nós realmente,
2: fortalecido,
3: é, fortalecido, né? Isso mesmo, pastor.
2: E vencemos, né? É. O homem que ora e vence.
3: Com certeza.
2: Não é?
3: Com certeza.
2: Muito obrigado pelo carinho, pela sua audiência aí, uma tarde maravilhosa. Não é? Você, a Bíblia fala que Deus criou nos a imagem e semelhança dele, não é? E, enfim, o inimigo veio e atrapalhou o plano de Deus, né? Mas eu creio, pastor, que ele deu uma arranhada ali, ó.
3: Ele tentou,
2: naquela,
3: né,
2: imagem. Ele tentou e até arranhou.
3: É.
2: Mas Deus, no seu muito amor, ele tinha um plano. Ele já tinha um plano. É.
3: Os planos de resgatar. Os planos de Deus jamais serão frustrados, né?
2: Exato.
3: O inimigo pode tentar e tudo, mas.
2: E ele tentou o próprio Deus. Né? É. Só vê que ali na criação, né? Ali, quando Jesus veio em forma humana, que ele assumiu o corpo do homem, né?
3: É.
2: O inimigo tentou ele no jejum, né?
3: É.
2: Ele tentou tirar Jesus de seus planos, né?
3: Isso.
2: Mas sempre foi um perdedor, e sempre será. Na cruz do Calvário, eu tenho em mente que o

0: vinha com medida, só para os profetas, né?
1: É, mas quando Jesus morreu, o irmão está falando aí, ele, a Bíblia diz, né, que ele, ele levou o cativo ao cativeiro, né?
0: Exato. Ele venceu, ele tomou a chave.
1: Efésios capítulo 4, não lembro agora o versículo, não sei se é 11, coisa assim, acho que é isso, capítulo 4, verso 11, de Efésios.
0: E aquela cédula que nos condenava foi
1: cancelada, né?
0: Cancelada, porque Jesus pagou o preço.
1: É verdade.
0: Maravilhas. Que Deus possa estar abençoando.
1: Aleluia. Graças a Deus.
0: Que Deus possa estar fortalecendo você do outro lado. Você que está enfrentando lutas, né? Às vezes você tem pessoas da família enferma. Você está desempregado. Você olha aí, muitas vezes você não vê. Você olha para o céu está meio cor de cobre, né? Você olha na sua dispensa, mas assim, você crê, acredita. Nós servimos o Deus Jeová, geriu Deus a provisão. Ele pode mudar a situação que você, porventura, possa estar vivendo. Creia, acredita. Coloque-se na presença dele e fala, oh, eu não posso, mas o Senhor pode todas as coisas. Abre oportunidade de um emprego. Eu tenho que garantir o sustento da minha família. Ah, você ficará surpreso. O choro pode durar a noite toda, mas a alegria vem pelo amanhecer. Não desista, persevere. Bate, a porta vai se abrir.
1: Amém.
0: E tudo aquilo que pede, recebe. Vai ao doador da vida, ele vai abrir oportunidades onde não há, né? O inimigo fechou uma porta, Deus abre outra e assim vai. Você é um vencedor em Cristo Jesus. Acredita. Deus tem poder sem limites. Não dê trela para um inimigo das nossas almas. Ele se fustiga, ele condena, ele é mentiroso, ele é estrategista, ele vai no ponto vulnerável e fala, e mostra falhas nossas anteriores, quando nós não conhecia Cristo, fala, você não é merecedor da graça de Deus, ele não te perdoa, ele é mentiroso, não acredita. Essa erva daninha, expulsa no nome de Jesus.
1: Amém.
0: Vamos atender ao nosso ouvinte. O nosso ouvinte, o Vitor Nonário, ele está pedindo a música Eu e Minha Casa, que é o Juliano Souza. Ele é do Jardim Tiradentes. Obrigado aí pela sua participação, Vitor. Deus abençoe você. 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
2: Boa tarde, eu quero cumprimentar a todos os amados ouvintes deste programa que está ao alcance deste programa, e quero convidá-los para a leitura de um versículo na Bíblia Sagrada que está na Epístola aos Romanos, capítulo 8, verso 28, que diz assim: e sabemos que todas as coisas contribuem juntamente para o bem daqueles que são chamados por seu decreto. Amém. Todas as coisas contribuem para o bem dos que amam a Deus, dos que são chamados segundo o seu decreto. Nós sabemos por que as coisas contribuem, porque conforme está escrito, né, nós temos várias referências na Bíblia que fala que Deus está no controle de todas as coisas, porque Ele criou todas as coisas. Ele é o Criador de todas as coisas e o provedor de tudo, todas as coisas. Nossas vidas, tudo está sobre o controle de Deus. Às vezes a gente vê coisas acontecendo por aí que a gente falou, mas isso não é justo, porque isso acontece, coisa e tal. Então Deus tem a vontade ativa, que é quando Ele executa algo nas nossas vidas, algo bom, algo justo, e tem a vontade permissiva, que não é o que Deus quer exatamente, mas às vezes Ele permite, mas sempre tem, as coisas sempre terminam para a glória de Deus, porque os planos de Deus jamais serão frustrados. Então nós devemos confiar no Senhor e louvar a Deus. A Bíblia diz: em tudo dai graças, porque esta é a vontade de Deus para convosco. Nós devemos dar graça porque Deus está no controle de todas as coisas. Ele é o Senhor de tudo e nada acontece sem a sua permissão. E cada coisa que acontece na nossa vida, Deus tem um propósito. Todo problema tem um propósito. Nada acontece por acaso. Nada é coincidência, na maioria das vezes. Porque, então, tudo, como diz o versículo aqui, tudo contribui para o bem dos que amam a Deus. Às vezes uma coisa que você está achando estranho pode ser o início da sua vitória, o início da sua bênção. Às vezes acontece algo estranho na vida de uma pessoa, pode ser um motivo para a pessoa se aproximar mais de Deus. Vai ser um motivo para pessoas abrir o seu coração, se quebrantar. Às vezes, vamos supor, às vezes é um problema financeiro, a pessoa perdeu o emprego, tomou prejuízo, e ela não fica desesperada, sem saber o que fazer. É um motivo, é um pretexto para você se voltar para Deus. E Deus quer surpreender você. Deus quer manifestar a sua graça na sua vida. Ou às vezes o problema pode ser familiar, pode ser um problema sentimental. Muitas das vezes você pode estar passando, enfrentando um momento difícil na sua vida, sentimental ou familiar. também é outro motivo para voltar-se para Deus. Deus quer entrar nessa situação, Deus quer agir, Ele tem a resposta. Deus tem a resposta. Deus, Ele tem a solução. Então, mas nós precisamos entregar. Nós precisamos confiar, conforme a palavra diz no Salmo 37, verso 5, né? Entrega o seu problema ao Senhor, confia nele e o mais ele fará. Então, descansa no Senhor. O verso seguinte, Salmo 37, verso 6. E ele satisfará o desejo do seu coração. Então, o seu problema pode contribuir para o seu bem. Se você ama a Deus, se você ama o Senhor, se você tem uma aliança com Deus, saiba que Deus não vai deixar que esse problema abale você. Ele tem o controle, então ele não vai deixar que esse problema seja para o seu fracasso, mas é para seu bem, para sua vitória. Não, esse problema não veio para lhe derrotar, para acabar com você. Ele pode ser o começo da sua vitória, que você precisa conhecer. Pode ser o começo de uma vida maravilhosa, de uma vida, de um andar com Deus, de uma experiência gloriosa, para que você conheça mais do amor de Deus, mais da graça de Deus. Então essa passagem é muito profunda, muito maravilhosa, quando diz que tudo contribui para o bem dos que amam a Deus. Às vezes a gente, nós somos humanos, nós somos limitados no nosso raciocínio. Às vezes a gente pensa, mas como que eu posso louvar a Deus diante de uma situação dessa, diante de um problema desse? É porque cada problema é uma oportunidade para Deus mostrar a sua graça, para Deus mostrar o seu poder nas nossas vidas. Se o seu problema é grande, diga para o seu problema que o seu Deus é maior. Maior é Deus, né? Então, Deus é maior. Ele é maior do que o seu problema. Ele é maior do que todas as incertezas. Ele é maior do que essa dor, do que essa aflição, do que qualquer coisa que você esteja enfrentando. O Senhor é maior. Então, entregue para Ele. Coloque diante dEle, coloque nas mãos dEle. Conte para Ele o seu problema. Tem um hino que nós cantamos que diz assim: conte para Jesus onde é a sua dor. Ele é o remédio, confia no Senhor. Não se desanimes com a sua cruz. O que tu precisas, conta para Jesus. Então, faça isso nessa tarde, faça isso agora, e você vai ver o que Deus vai fazer. Você vai ficar surpreso com o agir de Deus na sua vida. Tudo contribui para o bem dos que amam a Deus. Aleluia! Então, que Deus possa falar grandemente ao seu coração, que Deus possa abençoar a sua vida, te fortalecer a sua fé, Deus possa consolar o seu coração, Deus possa aliviar a dor que você está sentindo nesse momento, Deus possa lhe dar direcionamento para a sua vida, Deus possa iluminar seu caminhar, seu viver, Deus possa iluminar a sua mente, para que você compreenda, para que você saiba o que fazer. Ele vai fazer. É só você entregar, é só você confiar, é só você crer você exercer sua fé e o Senhor vai te guiar, Ele vai direcionar você em tudo, porque Ele é o autor e consumador da nossa fé. A Bíblia diz que Deus tem um plano maravilhoso para nossas vidas, um plano desde a fundação do mundo. Quando Ele nos criou, Ele já tinha um propósito na nossa vida, né? Ele já tinha um propósito maravilhoso. É um propósito maravilhoso. Mas é como diz a palavra em Isaías capítulo 59, verso 1 e 2, que o que separa o ser humano de Deus é o pecado. Então o pecado impede o agir de Deus. A incredulidade, a falta de fé, a dúvida, né? Muitas das vezes a pessoa fala que crê, fala que acredita, mas fica na dúvida. Qual foi o dia que Deus falhou? Qual foi o dia que Deus decepcionou aqueles que confiam nele? Diz a palavra, aqueles que confiam no Senhor não serão confundidos. Louvado seja Deus. Que Deus nos abençoe, em nome de Jesus.
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3: Senhor, nosso Deus e nosso Pai, ó Deus, nós ouvimos a Tua palavra que levanta, a Tua palavra que dá consolo ao aflito, aquele que está sem energia, que Tu és o Deus restaurador. A Bíblia fala que aqueles que confiam no Senhor são como monte Sião, né? Não se abalam. Querido Deus, nós invocamos a Ti, porque Tu és o nosso Pai, Deus amoroso, Deus que é Espírito, mas ser gregário, que se preocupa conosco. E nós colocamos a nossa confiança no Senhor, porque embora nós somos tão limitados, quando recorremos ao Senhor, sentimos a nossa miserabilidade diante da Tua santidade, Senhor. E nessa tarde, meu Deus, nós Te pedimos, santifica na Tua verdade, a Tua palavra é a verdade, que nós possamos crescer em Cristo, sermos parecidos com Ele. Ó Deus, derrama a Tua graça indivisível sobre as nossas vidas, para que nós possamos ser cada dia melhores, cada dia mais brilhar com a luz. Somos reflexos do Senhor, Pai. Somos faróis, e nossos faróis possam estar ligados, trazendo luz, refletindo a Tua imagem nas pessoas. Pai Santo, nós Te evocamos nessa tarde, porque sabemos da Tua grandiosidade, da Sua soberania, Pai, e como criaturas finitas, nós reconhecemos a Ti, que é Deus infinito, misericordioso. Senhor, nós oramos nessa tarde, intercedemos por vidas que estão aí a esmo, sem rumo, sem direção, perdidos, labirintos, vazio da alma, porque não conhece o Senhor ainda, Pai. Pai, da Tua santidade, Senhor, que eles possam conhecer o Senhor no plano pessoal. Seres tão limitados, mas diante do Senhor nós estamos fortes, Senhor. Pai Santo, nesta hora eu intercedo por vidas, por lares que estão desfeitos, porque o inimigo das nossas almas tem cegado o entendimento para que a Tua luz não brilhe na vida deles, mas o Senhor é Deus Todo-Poderoso. Pai, que o inimigo venha cair por terra, que não consegue ser bem sucedido nos planos artilosos, que eles não possam destruir os lares como está acontecendo, meu Deus, porque a família é o plano máximo do Senhor. Pai Santo, capacita-nos como obreiros do Senhor, para que nós possamos ser ousados, corajosos, diante das artimanhas do inimigo que tenta frustrar os Teus planos. Para a glória do Teu nome, Senhor, eu coloco na Tua presença cada um dos nossos ouvintes nessa tarde. Eu não sei qual é a real necessidade deles, mas Tu és um Deus onisciente, conhecedor profundo da natureza humana, Pai. Um Deus provedor. Nós pedimos socorro para essas vidas. Se é problema de saúde, se eu posso restaurar a saúde, Pai. Se é problema de emprego, se possa abrir porta de desemprego para que esse pai de família, essa mãe de família, possa satisfazer a sua necessidade dos seus. Pai, nós oramos por essa pessoa que está aí a esmo, caído, moribundo, sem rumo, sem direção. Dê um norte para ele, Senhor. Mostra-me o caminho de salvação. Pai Santo, nessa tarde, a Tua palavra nos diz, onde está dois ou três reunidos no Teu nome, o Senhor está no meio de nós. Nós não podemos ver, mas podemos sentir a Tua presença. Pai, que um milagre do Senhor possa ser alcançado por vidas que estão aí perecendo, necessitadas. São ovelhas, como não tem pastor, perdidas. Mas o Senhor possa capacitar-nos a encontrar para o Teu reino. Capacita-nos como ministro do Teu Evangelho, Senhor. Sempre tendo uma palavra de Ti, provendo do trono da Tua glória, para resgatar a vida. Nós somos vasos de barro, mas nós cremos no poder do Senhor. Nós cremos que somos chamados para resgatar vidas para o Teu reino. Ó Deus, para a glória do Teu nome, nós Te louvamos e Te exaltamos, porque sabemos que o Senhor está conosco. A Tua palavra nos diz que o Senhor estará conosco até a consumação dos séculos. E nesta tarde, nós Te invocamos e Te agradecemos, em nome do Senhor Jesus. Amém e amém. Muito bem, meus queridos ouvintes, chegamos ao final do nosso programa. Tenho plena convicção que Deus falou conosco nessa tarde. Quero agradecer muito, pastor Neto, né? Base do Senhor, que o Senhor possa estar sempre te usando, pastor. Amém. Abençoando, fortalecendo você nos embates, né? Que nós sabemos o quanto nós somos perseguidos, né? É. Mas Deus é conosco e nos fortalece.
2: Amém,
3: diante dos embates, não é isso?
2: É.
3: Eu proclamo a você a visitar uma igreja genuinamente evangélica. Vai ouvir a palavra do Senhor, que a fé vem pelo ouvir a palavra de Deus. Quero agradecer a grande audiência, né? Que vocês tenham um sábado abençoado, um domingo ótimo, e uma semana transcorrer cheio de paz, de amor, de fé e de esperança. Se Deus nos permitir, no sábado, no mesmo horário, no mesmo prefixo, eu e você juntos, nessa conexão de paz e amor fraternal. Fique todos na paz do Senhor e até sábado, permitindo Deus.

fazendo uma ratificação aqui. Nós esquecemos do sorteio, né, Carolina? Aí a Carolina vai tirar o nome ali. Ela já está aqui, ela já está aposta aqui, olha. Olha aqui, olha. Maria Linda, né? Foi sorteada, tá? Deus abençoe muito. Parabéns, Maria Linda. Deus abençoe você. Fortaleça você. Muito obrigado pelo carinho. Obrigado pela sua participação. E até sábado, se Deus assim nos permitir.

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1: Boa tarde.
2: 17:03.
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1: Momento de recarregar as baterias durante esse intervalo aqui do Gospelnejo. Não se esqueçam de voltar, ó, porque nós temos muito mais música e inspiração esperando por você. Já, já.
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1: Voltamos com mais uma dose de bênçãos e música gospel aqui no Gospel Nejo.
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2: É hora de um breve intervalo aqui no Gospelnejo, mas não sai daí. Logo estaremos de volta com mais louvores. Fiquem ligados, aproveitem para renovar as energias.
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3: 17 horas e 35 minutos.

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2: 17 horas e 36 minutos.

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1: Que bom estar de volta com vocês aqui no Gospel Nejo. Vamos lá.
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0: Meu beijo.
1: Chegou o momento de nos despedirmos, mas a música e a palavra de Deus continuam ecoando em nossos corações. Obrigado por sintonizar o Gospel Nejo. Que a paz do Senhor esteja com todos vocês. Até!
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Quero que você vá para casa de cabeça erguida, com uma mola nos pés, sem ouvir as mentiras de Satanás e sabendo que você é um precioso filho de Deus. Ele te ama, Deus não está bravo com você. E se eu fosse você, me olharia no espelho 10 vezes por dia, apontaria o dedo para mim mesmo e diria: Deus não está bravo com você. Nesta manhã quero falar com você sobre a cura para os inseguros. Porque nós temos uma epidemia de pessoas inseguras no mundo de hoje, que estão usando máscaras, estão assumindo personalidades falsas, tentando fazer coisas que não querem fazer, que não estão preparadas, que não foram dotadas para fazer, tentando ser como alguém que acham que deveriam ser iguais, sendo machucadas e feridas porque nem todo mundo as aplaude o tempo todo. Eu posso te dizer, Jesus morreu para nos trazer segurança. Nós podemos ser seguros nele. Podemos saber que mesmo que outra pessoa possa nos rejeitar, Deus nunca nos rejeita. Ele nunca nos rejeita. Nós somos aceitáveis no amado, de acordo com Efésios 2, 6. Então, se você se pergunta se Deus te aceita ou não, não somos aceitos com base nas nossas boas obras, mas você é aceito através da sua fé em Jesus Cristo. Romanos 14, 17. Hoje quero falar muito sobre justiça. O que significa a justiça que nos é dada por Deus através da fé em Jesus Cristo? É a coisa mais incrível. Afinal, o reino de Deus não é uma questão de ter comida e bebida que se gosta, mas sim a justiça, aquele estado que torna um homem uma pessoa aceitável para Deus, e paz no coração e alegria no Espírito Santo. Então, o reino de Deus, este reino qual Deus está nos oferecendo para viver, que por sinal é um reino invisível, mas ainda assim é um reino, e ele é o rei deste reino. Não é sobre conseguirmos tudo o que queremos. Esta escritura se refere a ele como comida e bebida, mas vou ampliar isso um pouco e apenas dizer que, embora Deus queira nos abençoar, ele não nos chamou para um relacionamento com ele apenas para nos dar tudo o que queremos. E muitas vezes estamos pedindo coisas que absolutamente seriam as piores coisas para nós e nem sabemos. Questionamos por que não estamos recebendo, mas temos que agradecer a Deus por ele ser sábio bastante para nos dar apenas aquilo que ele quer que tenhamos e não tudo o que nós exigimos. Você se lembra do filho pródigo? Ele pediu a sua herança e o pai entregou a ele. E na verdade, ao longo do caminho foi até uma bênção, mas depois ele descobriu que aquilo realmente não era o que ele precisava ou o que ele queria, porque ele desperdiçou tudo. Ele queria a sua herança, mas não tinha maturidade para saber como lidar. E então há várias coisas que Deus tem, digamos, esperando por você e por mim. Coisas que foram compradas e pagas por Cristo. Pode ser uma posição mais alta na sua empresa. Pode ser a capacidade de exercer o seu dom ou talento em um nível mais amplo. Pode ser várias coisas, pode até ser bênçãos financeiras para você, pode ser uma posição de poder para você. Deus, ele quer que tenhamos o melhor dos melhores. Nós somos os seus filhos e ele quer que nós tenhamos o melhor. Por que ele daria as melhores coisas para os ímpios enquanto nós rastejamos na sujeira comendo as sobras? Alguns acham que talvez esta seria uma boa ideia, mas você não tem certeza. Bem... Acho que é porque por tanto tempo achamos que nós não merecemos nada e que servir a Deus é fazer tudo sem ter nada. Então estou aqui para te dizer, Deus quer que você seja abençoado. Mas ele quer outra coisa, que é ainda mais importante. E precisamos ter essas outras coisas antes mesmo de receber todas as chamadas bênçãos naturais ou materiais. Então o reino de Deus não é sobre eu conseguir tudo o que eu quero. Não se trata de roupas de marcas, dirigir o carro do ano, morar numa grande casa, ter a posição certa, os amigos certos. O reino de Deus é o maior benefício do reino, é a justiça, sabendo quem você é em Cristo, ter paz consigo mesmo, não sair por aí debaixo de condenação o tempo todo. Deus não está bravo comigo, ele me ama, mesmo sendo eu um patife às vezes,
Eu fui perdoado, completamente perdoado. Cada dia é um novo dia, um novo começo. A misericórdia dele se renova a cada manhã. E eu gosto de mim mesmo. Ter paz e alegria. Justiça, paz e alegria. Nós podemos dizer que as coisas são como benefícios do reino, mas o reino não são coisas. O reino é saber quem você é em Cristo, tendo a paz que excede o entendimento, tendo a paz de não ter uma consciência culpada e uma alegria indescritível, desfrutando a sua vida cotidiana. Jesus disse que ele veio para que nós possamos ter e desfrutar nossas vidas e a terem abundância ao máximo até que ela transborde. Então, depois de passar por muitos anos como uma cristã, sabe, eu recebi Cristo quando eu tinha 9 anos. Então, eu nasci de novo há muito tempo, mas eu passei muitos anos sem nem mesmo saber ou entender o que havia acontecido comigo. Eu fui à igreja com alguns parentes que estávamos visitando. E eu fui querendo ser salvo. E o pastor não fez o apelo naquela noite e eu fiquei tão desapontada. Mas eu tinha 2 dos meus primos que estavam comigo e eu os agarrei pela mão e disse: vamos lá na frente ser salvos. Eu meio que fico rindo disso porque eu já dizia às pessoas o que fazer desde que eu era criança. E eu fui até o pastor com lágrimas escorrendo pelo meu rosto e eu disse: você pode salvar-me? E então eu recebi a Cristo, eu tive uma purificação da minha alma, sem saber de nada. No dia seguinte, trapacei num jogo de esconde-esconde, pensei que havia perdido minha salvação. E é uma história engraçada, mas não é isso que acontece conosco muitas vezes. Sabe, nós começamos com Cristo e então fazemos algo de errado e pensamos: eu perdi. Então nós achamos que precisamos nos recomprometer, rededicar, refazer tudo de novo e sermos salvos novamente. E na verdade, mesmo que você tenha nascido de novo, vai cometer erros, vai trapacear em um jogo de esconde-esconde, por assim dizer, de vez em quando. Porque embora estejamos mortos para o pecado, esta nova parte de nós, nascida de novo, ela não quer absolutamente nada com o pecado. Romanos diz que estamos mortos para o pecado, não é o pecado que está morto. O pecado está vivo e ativo no planeta Terra. E ali o diabo, quando eu era uma criança de 9 anos e estava com a minha cabeça encostada na parede da casa da minha avó, e meus primos estavam se escondendo, e aquele velho diabo me tentou espiar. E claro, como eu não sabia nada sobre resistir à tentação, eu espiei, então achei que havia perdido minha salvação. E a partir daí, até os meus 20 anos de idade, é incrível como o diabo pode mentir para nós e roubar de nós coisas que realmente não perdemos, mas que se acreditamos que perdemos, então se torna nossa realidade. Me pergunto, quantas pessoas sentadas aqui, quantas assistindo pela TV, que talvez antes você tinha um relacionamento com Deus e então você cometeu algum tipo de erro grande, e o diabo disse: é isso, Deus não quer mais nada com você, ele está com raiva, se esqueceu de você, você nunca mais pode voltar. Bem, o diabo é um mentiroso. E não deixe que ele faça com você o que ele fez comigo e te engane por 10, 15, 20 anos de sua vida. Antes que você acorde, perceba que era uma mentira e um engano, e que Deus te amou este tempo todo. Ele nunca deixou de te amar, nem um pouco sequer. E só o fato de você estar nos assistindo, ligado no nosso programa pela TV, ou colocou este CD em seu CD player, ou se por acaso você é uma das pessoas que decidiram vir aqui hoje, ou talvez alguém te trouxe, você nem sabia se queria vir mesmo, sabe? Deixe-me dizer algo. Deus está te trazendo uma palavra hoje, que Ele se importa com você. Deus, Ele tem um bom plano para a sua vida. Não importa de onde você vem, a única coisa que importa é para onde você está indo. Vamos lá. Todos nós temos um passado. O diabo nos lembra que temos um passado, mas eu estou aqui para te dizer que você tem um futuro. Todos nós também temos um futuro. E nunca desconte em si mesmo. Quando eu me casei com Dave, ele me perguntou se eu queria ir à igreja com ele. É claro que eu estava feliz por isso. Eu queria ir à igreja, eu passei muitos anos depois sendo uma pessoa religiosa.
E eu sabia que eu tinha nascido de novo, mas não sabia nada sobre a importância de ter um relacionamento com Deus. Então, quando eu aprendi sobre a fé e sobre como eu podia crer em Deus por coisas, e eu estava crendo em Deus por todas as coisas imagináveis, eu cria por tudo, desde uma casa maior, um casaco de pele, um anel de diamantes, mais isso, mais aquilo, coisas bobas, sabe? As últimas coisas que eu precisava de caráter, precisava de maturidade, precisava crescer em Deus, eu precisava do fruto do Espírito, mas tudo que eu pedia a Deus era um monte de coisas. Foi então que eu aprendi em Romanos 14, 17, o reino de Deus não é sobre coisas. Afaste-se das coisas por um tempo. Você nem mesmo gosta de si. Você não sabe quem você é em Cristo. Eu andava por aí achando que Deus estava bravo comigo. Eu tinha um complexo de culpa terrível. Eu carregava o meu saco de culpa para todos os lugares. Eu levava para a igreja, para o supermercado. Eu carregava o tempo todo, deitava com ele, me levantava com ele. Eu não me sentia bem se eu não me sentisse errada. Eu não sei se alguém aqui tem um caso tão ruim como o meu, mas estou lhe dizendo, quando comecei a ter um pouco de paz, eu pensei, tem algo errado com isso? Isso não está certo, eu deveria me sentir mal? Eu sei que muito disso veio de eu ter sido abusada sexualmente pelo meu pai na infância, e eu sempre pensei que havia algo de errado comigo. E quando você tem esse disco tocando na cabeça, o que há de errado comigo, o que há de errado comigo, o que há de errado comigo, alguém já ouviu isso? O que há de errado comigo, o que há de errado comigo? Então, às vezes, Deus leva alguns anos trabalhando conosco para renovar nossa mente o bastante para entendermos que quando Deus diz, eu fiz de você uma nova criatura em Cristo, que você é uma nova criatura, que todas as coisas se passaram e todas as coisas se fizeram novas. Então, eu passei por uma jornada. Porque eu não tinha nenhuma justiça, me sentia culpada o tempo todo, eu não tinha paz. E qualquer um que estivesse ao meu redor, eu não dava paz para eles também. Quantos sabem que se você não estiver em paz, isto pode afetar as pessoas ao redor, se elas permitirem? O único que não se afetou foi o David, porque ele não me permitiu deixá-lo infeliz. E claro, eu não tinha nenhuma alegria, eu não estava desfrutando minha vida. Então decidi deixar as buscas erradas de lado e realmente começar a ir atrás daquilo que Deus tinha para mim. Foi então que eu comecei a jornada de aprender quem eu era em Cristo. E eu gostaria de poder dizer que eu tive muitas pessoas me ensinando essas coisas, como estou tentando ensinar para você aqui hoje, mas eu não tive, eu tive que cavar por mim mesma. E então eu demorei muito mais do que talvez você precise demorar. Agradeço a Deus pelo que sei agora. E eu te digo, toda vez que você aprende um pouco da verdade, precisa agradecer, porque a verdade é que te liberta. E eu estou tentando compartilhar muitas verdades com você hoje. Eu não estou apenas palestrando, isso não é um exagero. Esta não é uma sessão de torcida do Espírito Santo. Eu não estou apenas tentando te deixar animado e depois te mandar para sua casa. Eu quero que você vá para casa de cabeça erguida, com uma mola nos pés, sem ouvir as mentiras de Satanás e sabendo que você é um precioso filho de Deus. Ele te ama, Deus não está bravo com você. E se eu fosse você, iria para casa, olharia no espelho 10 vezes por dia, apontaria o dedo para mim mesmo e diria, Deus não está bravo com você. Que você faça isso até que se torne uma realidade em sua vida. Veja, a questão é que essas coisas que Deus está nos oferecendo, essas coisas do reino, justiça, paz, alegria, segurança, confiança, ousadia, todas essas maravilhosas coisas são para sua alma. E não importa o que você tenha que pendurar em seu corpo, não importa em que grupo você esteja, o carro que você dirige, se tem o seu nome na porta de um escritório, uma pequena placa com o seu nome em sua mesa, ficamos tão animados com essas coisas bobas. Nós achamos que é tão importante. Mas estamos miseráveis por dentro. Então nada disso faz diferença. Você me entende? Algumas das pessoas mais famosas do mundo são também as mais miseráveis do mundo. É por isso que muitas delas acabam drogadas e ficam dopadas o tempo todo, porque tem tudo que as pessoas parecem achar que as fariam felizes e ainda assim não são felizes. Porque você não pode ser feliz se você não tiver justiça, paz e alegria no Espírito Santo. Eu não estou falando sobre... Não estou falando daquele tipo de paz que você tem quando tudo está do seu jeito.
Eu li a minha lista ontem, eu fiz uma lista em 42 dias de várias coisas que me aconteceram, e em 42 dias eu tive 34 dos chamados testes e tribulações, e eu nem me lembraria deles se eu não os tivesse escrito, sabe? Só os escrevi para colocá-los numa mensagem. E a questão é que porque agora eu tenho esta paz, e eu sei que Deus me ama, e eu sei que Ele vai adiante de mim, e eu sei que Ele pode cuidar de qualquer bagunça por mim, e eu confio em Deus para trabalhar em todas as coisas, uma de cada vez. E se você está esperando para ter paz até que não tenha nenhuma circunstância ruim, vai esperar a vida toda. Eu estou dizendo que você pode ter justiça, você foi justificado com Deus. Eu até vou te dizer que você pode pecar e não se sentir condenado. Hã? Todos sabem que faço de tudo para ensinar as pessoas a não pecar, mas em 1 João 2:1 diz algo bonito, lá diz: meus filhinhos, eu escrevo isso para vocês para que não pequem. Tudo na Bíblia está escrito para nos ajudar a não pecar, para que saibamos que podemos vencer o pecado, podemos crescer em novos níveis de santidade e no comportamento melhor o tempo todo. Mas isto é uma jornada, e enquanto eu estiver nesta jornada, eu posso cometer erros. E sabe, não sou tão ruim como eu era, mas não sou tão boa quanto eu gostaria. Amém? Graças a Deus não estou onde eu estava, mas ainda não estou onde eu quero. E gosto de dizer que estou bem a caminho. E o inimigo não gosta disso porque ele quer que você sinta que você nunca vai ficar bem até chegar lá. Amém? Isso não é verdade. Não é. Deus tem um bom plano para a nossa vida. Ele nos ama. Ele sabe de onde nós viemos, sabe para onde estamos indo. E Ele nunca desistirá de nós. Precisamos aprender a confiar em Deus pelas coisas que são as mais importantes, não um monte de coisas, mas justiça, paz e alegria no Espírito Santo. E parar de buscar coisas que não têm a capacidade de nos fazer felizes. E aprender quem somos em Cristo. Como ter paz mesmo quando as circunstâncias... Porque quer saber, qualquer que seja a sua circunstância hoje, as chances são de que daqui a uma semana você não as tenha mais, sabe? Ou talvez daqui a um ano, mas pode ter outras. E você diz, isso não é muito encorajador? Bem, é a verdade. E nós podemos ficar acima dessas coisas. Paulo orou para que ele o conhecesse, o poder de sua ressurreição, que o levava bem acima de todas as coisas deste mundo, enquanto ele ainda estava neste corpo. Vamos aprender a andar no Espírito, nos preocupando mais com as coisas espirituais do que naturais. Deixe-me perguntá-lo, você, o que está procurando e gastando a maior parte do seu tempo? Sei que é entre você e Deus. Aqui ninguém precisa saber, mas pergunto, você está crendo em Deus por um marido? Bem, você precisa de outras coisas antes disso. Pode precisar saber quem é em Cristo, porque se você ganhar um marido e você ficar dependendo dele para fazer você se sentir bem, valorizada, você ficará brava com ele toda vez que ele não te disser que você é maravilhosa e te elogiar? Vamos lá, tem alguém em casa hoje? E você diz, eu estou crendo em Deus para me dar filhos. Talvez seja melhor você ter um pouco de paz na sua vida primeiro. Porque você não deve querer ter filhos até que entenda sobre a paz. Amém? E é por isso que precisamos aprender a crer em Deus pelas coisas importantes e não sair por aí crendo em Deus por um monte de coisas que virão no seu devido tempo. Todas elas são benefícios do reino que virão em seu tempo. Nós precisamos de justiça. Saiba quem você é em Cristo. É tão importante entender esta frase, em Cristo. Alguns dias atrás eu disse para alguém, enquanto eu estava estudando, eu disse, já ensinei tanto isso e eu tenho ensinado por tantos anos. Isso não é como algo ocasional, sabe? Eu estou nisso o tempo todo. E então, de vez em quando eu estou na estrada, eu fico cansado, eu penso, acho que eu já falei tudo isso antes. Me pergunto se as pessoas se cansam de ouvir a mesma coisa. Claro que para você não é sempre a mesma coisa, mas o que eu tenho que ter em mente é que há pessoas sentadas aqui hoje e pessoas assistindo pela TV, para quem tudo isso é uma novidade, você nunca ouviu isso em toda a sua vida. Você pode pensar, você só pode estar brincando, Deus não está bravo comigo? Você só pode estar brincando, eu posso ser justificado com Deus, eu posso crer que eu fui justificado com Deus, eu posso ter paz, posso ter alegria?
Só pode estar brincando. Então eu vou continuar dizendo isso para as pessoas, dizendo isso para as pessoas, até que não haja mais pessoas que estejam em cativeiros na terra. Bem, uma boa cura para a insegurança é saber que Deus te ama e que Ele não está bravo com você. E que você pode viver sua vida com confiança, sabendo que Deus te dará favores.

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que Deus nos diz para fazer é para nós. Não lemos a Bíblia para Deus? Não oramos por causa de Deus? Fazemos isso por nós. Eu preciso de ajuda, Deus me ajude. Obrigada. Você não desfrutará a vida se achar que Deus está bravo com você? Você não consegue, porque não importa as coisas divertidas que faça, haverá sempre algo na sua alma que fica sugando sua vida. Amém? Não importa a promoção no seu trabalho, você não a desfrutará, porque você vai estar sob pressão o tempo todo para impressionar alguém. Eu garanto que você não será livre até que você não precise impressionar ninguém. Aleluia! Oh, meu Deus, meu Deus, meu Deus! Veja, realmente gosto do que estou fazendo, porque não estou fazendo sob pressão. Não faço ideia do que vou dizer a seguir, fico tão surpresa quanto você. Eu tenho uma mensagem, às vezes ela funciona, às vezes não, mas... Cara, eu sou muito dependente de Deus, eu fico muito assustada se eu pensar sobre isso, sabe? Você não pode desfrutar a vida se não tem paz. Então vamos começar dizendo, ok, se você não está desfrutando sua vida, e por quê? Nós tentamos contornar as coisas que precisamos ter, e então nós pulamos do meio para aqui, para o eu sei porque não estou desfrutando minha vida, é porque eu preciso de uma promoção. Eu sei porque não estou desfrutando minha vida, eu preciso de uma casa maior. Eu sei porque não estou desfrutando minha vida. Estou cansada de ser solteira. Se eu fosse casada, desfrutaria a minha vida? Sim, talvez, não sei, sabe? Não. Eu amo ser casada, mas isso não acontece sem ter que passar por algumas coisas de vez em quando. E já passamos por muito disso. E se você é casado, continue assim. Fique com aquele que você já treinou, sabe? Eu e David nos damos tão bem agora. Eu olho para trás para as bobagens pelas quais brigávamos. O que me deixava mais bravo, ele continua fazendo. Mas agora eu não fico bravo, eu vou me divertir e ter um bom dia. Estão comigo? Eu não estou desfrutando a vida. O mundo está cheio de pessoas assim. Há um tantão, um zilhão de pessoas snobs que não estão desfrutando a vida, não estão felizes. Então elas pensam que a culpa é sua. Se eu tivesse mais dinheiro, seria feliz. Se eu estivesse no grupo social certo, eu estaria feliz. Se eu tivesse mais disso e mais daquilo outro, e se eu fosse mais apreciada, eu ficaria feliz. Você está apenas pulando as coisas verdadeiras, porque o que você mais precisa é saber quem você é em Cristo, de gostar de si mesmo, se sentir bem sobre si mesmo, nos seus dias bons e nos seus dias ruins. E então aí você pode ter paz, aí você pode ter alegria, aí Deus te dará todas as outras coisas. Aleluia! Eu oro para que Deus não te dê as coisas que você quer, até que você saiba que a sua confiança não pode estar nelas, que a sua segurança não está nelas, que a sua alegria não está nelas. Você tem que se firmar em Deus primeiro e você vai poder ter qualquer coisa que Deus quer que você tenha. Justiça. Vestir o nosso manto de justiça, ou como diz em Efésios 6, a couraça da justiça, é a única maneira de derrotar o diabo. Saiba que nós estamos em uma guerra, e é uma guerra espiritual. Vamos para Efésios 6, versículo 11. Vista toda a armadura de Deus, a armadura de um soldado bem armado, que Deus provê, para que você seja capaz de enfrentar com sucesso todas as estratégias e os enganos do diabo. Então, nós vemos que há uma batalha de mentiras e enganos, estratégias. E se você acha que o engano não está correndo solto no mundo, precisa abrir seus olhos.
e dar uma olhada em algumas coisas que as pessoas estão fazendo e acham que não tem problema. Algumas das coisas que até as pessoas crentes vêm fazendo e pensam, bem, Deus entende, sabe? É assustador. Isso é realmente assustador. Um pastor me falou recentemente, estou tão cansado das pessoas vindo até mim para tentar descobrir se podem fazer algo e ainda ir para o céu. Posso fazer isso e ainda ir para o céu? Eu posso fazer aquilo e vai ficar tudo bem com Deus? O mundo não é o nosso padrão, a palavra de Deus não mudou desde que foi escrita. Amém? E estamos numa luta maior do que jamais estivemos antes, e grande parte disso é uma luta pela moralidade. Nós precisamos ter um padrão para a nossa vida. Será que você tem um padrão para a sua vida? Como um jovem cristão, você tem um padrão para o tipo de festa que você vai? Eu não vou a festas onde tem drogas. Esse é o meu padrão. Eu não vou ver certos programas de televisão. Eu não vou ver esse tipo de filme, sabe? Eu não vou sair e ter um relacionamento próximo com pessoas que fazem certas coisas. Você vai lutar pela sua vida? Porque se você não lutar por ela, quem vai lutar? Salmo 1, versículo 1, não se assente passivo e inativo no caminho dos pecadores. Não se assente para descansar e relaxar onde os desdenhosos e zombadores se reúnem. Saia com pessoas que amam a Deus e tenha certeza de que você tem uma influência no mundo. Não evite todos os pecadores incrédulos, precisamos estar próximos para termos uma influência sobre eles. E eu sempre digo, saia com as pessoas para que possa afetá-las, mas se elas começarem a te infectar, é melhor se afastar. Nós estamos em guerra e Deus nos deu a armadura que precisamos. Nós precisamos nos ver como um soldado armado. Temos toda a armadura. Versículo 12 diz, pois a nossa luta não é contra carne e sangue. Não temos lutado apenas contra oponentes físicos, mas contra os principados e potestades, os espíritos mestres, governadores deste mundo tenebroso. Lutamos contra as forças espirituais da maldade nas regiões celestiais. O diabo está por trás de todo o mal. Então os demônios estão por trás de todo o mal. Toda vez que alguém te fere e é cruel com você, não são só eles, o inimigo está trabalhando através deles e ele encontra uma maneira de chegar a você. Portanto, vista-se de toda a armadura de Deus. Não tenho tempo para falar tudo, mas ele começa no verso 14 e diz, fique firmado tendo colocado o cinto da verdade. Significa que quando você está em uma batalha, precisa se apegar à palavra de Deus como nunca antes. Eu creio na palavra, eu creio nela, eu creio nela, eu creio nela. Não importa como eu me sinto, não importa o que me parece, não importa quanto tempo leve, eu creio na palavra de Deus. Deus é fiel. E a segunda coisa que diz é vista-se. E vestir é uma palavra de ação, é algo que tenho que fazer. Eu tive que vestir as minhas roupas esta manhã. Eu não fiquei na frente do armário esperando que as roupas pulassem no meu corpo. É uma simples analogia, mas deixamos passar. Se despir do velho homem, se vestir do novo homem, vista-se do amor. Se eu vestir algo que não fica bem em mim, eu tiro e visto outra coisa. Mas existem muitos crentes por aí que saem espiritualmente vestidos de uma maneira que não lhes fica bem e precisam voltar para casa e trocar de roupa. Amém? E tendo vestido a couraça da integridade e da retidão moral, da justiça diante de Deus. E ele continua falando das sandálias da paz e do capacete da salvação. E tudo isso é uma outra pregação. Não vamos nos ater aqui, sabe? Meu ponto é que se você quer derrotar o diabo, é melhor saber quem você é em Cristo. Você precisa aprender a verdade. E quando o diabo mentir para você, abra sua boca. Não espere para receber um sermão de uma outra pessoa. Conheça a palavra o bastante para que você possa abrir a sua boca e dizer, diabo, você é um mentiroso, Deus não está bravo comigo, eu fui perdoada e eu não vou. Você está me entendendo, diabo? Eu não vou, não vou, não vou.

Ele sabe quanto significa para mim estar confortável com Deus? Nunca me senti confortável perto do meu pai, porque ele estava sempre irado e você nunca sabia por quê. Alguns aqui tiveram um bom começo e não sabem do que estou falando, mas outros sabem exatamente do que estou falando. Mas eu te digo, não fique aí se lamentando, sentindo pena de si mesmo. Deixe Deus te dar o dobro pelo que você passou. Que Deus traga justiça na sua vida. Amém? Deixe Ele te dar beleza em vez de cinzas. E levante-se e testemunhe. E conte às pessoas o que Deus fez por você. E se Ele fez por você, fará por elas também. É assim que espalhamos as boas novas de Cristo, nos tornando cartas vivas, lidas por todos os homens. O que é justiça? E quem é justo? Primeiramente, Deus é justo. E Ele dá a nós da sua justiça, não apenas um pouco de justiça, mas a Bíblia diz que Ele nos dá a sua própria justiça. Quando nós cremos através da nossa fé, que Jesus morreu pelos nossos pecados, pagou por eles e nos libertou completamente. É bom demais saber o que fazer com isso, não é? Para mim, levou toda a minha vida e ainda estou me aprofundando. Como uma coisa pode ser tão boa assim e ser de graça? Agora, isso não significa que eu posso viver uma vida de pecado intencional e desleixada. Em seguida, tentar aplicar esta parte da mensagem. A Bíblia diz em 1 João 3,9 que qualquer pessoa nascida de Deus não pode conscientemente, habitualmente, intencionalmente continuar pecando. Você não pode, porque você tem uma nova natureza. E essa nova natureza continua lutando com a velha natureza. E à medida que você continua a aprender mais sobre a palavra de Deus, fica mais livre, e mais livre, e mais livre, e você vive mais e mais desta nova natureza. E o diabo fica mais bravo, e mais bravo, e mais bravo. Satanás, o acusador dos irmãos, ele sempre vai dizer que você não está indo bem, não está fazendo bastante, você não é suficiente, que você não é, não é, não é. Então aprenda a palavra para saber quem você é em Cristo. Eu sou ungido, eu sou filho de Deus. Eu tenho dons e talentos. O meu nome está escrito no livro da vida. Eu fui perdoado. E por aí vai, vai. O que significa ser justo com Deus? Significa que você não mais está errado com Deus. Que grande revelação! Quando você recebe a Cristo, você recebe a justiça. A injustiça se foi. Eu não preciso mais perguntar o que há de errado comigo. Eu posso realmente dizer, tem muitas coisas agora que estão certas comigo, eu estou crescendo a cada dia em Deus. Justiça fala sobre poder e autoridade com Deus, isso indica liberdade. Significa que fomos feitos justos, fomos justificados. E quando você é justificado pelo sangue de Cristo, eu amo isso, significa que é como se você nunca tivesse pecado. Eu não inventei isso, tirei do dicionário grego. Não sei se isso te impressionou ou não, mas sabe, se um pregador não sabe o que está falando, é só dizer no grego que significa que todo mundo fica impressionado. A justiça não pode ser comprada, ela não é comprada com boas obras. Nós não tentamos ser bons para receber justiça, nem esforçamos para sermos bons, porque somos justificados com Deus, é a nossa nova natureza. Como posso me levantar todos os dias com a justiça de Deus em Cristo e só querer fazer algo de ruim? Eu não quero fazer nada de mal, eu quero fazer o que é certo. Mas graças a Deus, quando cometo um erro, 1 João 2,1, que eu não terminei de citar, de vez em quando Deus me lembra do que eu deixei para trás e eu volto. Meus filhinhos, eu escrevo isso para que vocês não pequem, mas se alguém pecar, nós temos um advogado junto ao Pai, Jesus Cristo, o justo, o qual é a propiciação pelos nossos pecados. Como eu já disse, eu odeio o pecado, eu odeio o pecado, Deus odeia o pecado, mas ele é os pecadores.
Eu odeio o meu pecado, mas eu

0: me amo. Você consegue imaginar como isso deixa o diabo furioso? Então vamos praticar. Eu odeio o meu pecado, mas eu me amo. Uhul, isso não é bom demais? Meu Deus, eu sou tão grata por ir para casa feliz. E ouça, quando você sabe que é em Cristo, o resultado disso não é condenação, nem culpa. Você não fica mais atormentado com a culpa. Veja, uma vez que você começar com a compreensão clara, eu sou filho de Deus, eu fui comprado com o sangue de Cristo, porque eu tenho fé em Jesus, com a fé de uma criança. Jesus, eu acredito que você fez o que disse que fez por mim. Eu creio. Por causa disso, a Bíblia diz que agora você é justificado com Deus. Nenhum homem é justificado pelas suas obras, ele só é justificado pela fé em Cristo. Isso significa que Deus me ama, que Ele me aceita. E quando você recebe estas boas novas, não há como viver de propósito uma vida desleixada? E eu tenho que dizer, sabe, mas acho que é melhor eu ter cuidado. Eu não vou deixar ninguém bravo, eu não sou juiz de ninguém, e com certeza nem júri, mas talvez algumas das pessoas que se dizem cristãs e têm um adesivo no carro, uma cruz no pescoço, mas estão vivendo como o diabo. Talvez o que elas tenham é um monte de religião morta e seca, mas na verdade não tem uma relação com Cristo. Talvez não tenham nascido de novo, talvez ainda estejam neste estado religioso. Como você pode entender o que Deus fez por nós, esse presente gratuito, e não querer responder a isso com: meu Deus, o que eu posso fazer para glorificar o seu nome? O que eu posso fazer para passar esta mensagem para uma outra pessoa? Como eu posso ficar satisfeito em viver uma vida desleixada, achando que posso viver assim, talvez entrar pela porta dos fundos do céu? Deixe-me simplesmente dizer que se você ainda não entregou totalmente sua vida a Deus, se ainda tem todas estas áreas que está mantendo fechadas para você, por que você não faz a si mesmo o maior favor que poderia fazer e apenas se renda totalmente hoje? E eu digo com antecedência, você não vai gostar nada no começo. Mas, meu amigo, você será tão feliz mais tarde. Uau, como você vai ser feliz mais tarde? Porque tudo aquilo que Deus nos diz para fazer é para nós. Não lemos a Bíblia para Deus. Não oramos por causa dele. Fazemos para nós. Preciso de ajuda, Deus, me ajude. Obrigada. Eu preciso de um emprego, Deus, conceda-me favor quando eu sair para procurar um. Deus pode até conseguir um emprego para você, para o qual você nem é qualificado, e te dar o dom para fazer aquilo. Sabe, as pessoas não vão orar pelo favor se não acharem que merecem, se elas se acharem as piores. Obrigada, Deus, por me dar favor. O que você pensa? Eu oro para que Deus me dê favor com vocês quando subo aqui. Eu não sou bobo, eu não vou tentar fazer você gostar de mim. Deus pode fazer você gostar de mim. Você não tem que se sentir culpado. Por que você não entra em um acordo com Deus? Que tal chegar num acordo com Deus? Vamos começar a concordar com Deus. Vamos concordar com Deus sobre o nosso passado. Acabou, está morto, enterrado e já era. E eu vou te dizer algo ainda melhor sobre o seu passado. Está pronto para isso? Você nem precisa se arrepender.
1: Bem, certamente eu deveria me arrepender da vida que vivi.
0: Bem, você pode se você quiser, mas se você passar o dia todo em arrependimento, isso roubará a parte dele. Você pode só dizer: Deus, já fiz isso, não posso fazer nada a respeito, mas eu te entrego tudo e acho que você pode pegar minha bagunça e fazer um milagre com ela. O meu ministério foi construído sobre o fato de que eu estava destruída, muito ferida por outras pessoas, achando que eu era inútil e sem valor. Então eu descobri quem eu era em Cristo. Meu Deus, meu Pai! Veja, Deus pode pegar qualquer coisa e fazer algo se você entregar a Ele. Qualquer coisa. Deus pode pegar qualquer coisa e fazer algo bom. meu Deus. Talvez eu tenha que ir até aí te pegar e sacudir, sabe? Eu não sei. Concorde com Deus sobre o seu futuro. Entre em acordo com Deus sobre o seu futuro. Que tal concordar com Deus sobre quem você é em Cristo? E o que você vai fazer com isso? Que tal concordar com Deus que você tem autoridade sobre o diabo e não permitir que ele pise em você? Que tal concordar com Deus que você está morto para o pecado e vivo para Deus através de Jesus? Uau! Estamos nos divertindo? Pare de concordar com o diabo. O diabo diz, você é estúpido, você diz, eu sou estúpido. Ele sussurra no seu ouvido, você nunca vai dar em nada. Eu nunca vou dar em nada. Não deixe o diabo sussurrar mentiras no seu ouvido e depois as deixe sair pela sua boca. Conheça bem a palavra para que quando o diabo mentir para você, você saiba que não é verdade. Eu disse a alguém nesta manhã, sabe, honestamente, tenho que ser verdadeira. Eu tenho feito isso por mim por um longo tempo e, sabe, eu sou mal-humorada, mas quando eu acordo de manhã nesses hotéis, especialmente no sábado de manhã, eu fico muito cansada. E você sabe que quando você está cansada, sua mente pode te desviar. E então, sabe, todas as vezes o diabo besta tenta me dizer a mesma coisa. Você imagina que agora ele inventou algo novo e criativo? E foi isso que eu ouvi nesta manhã, sentado no hotel onde estou hospedada. Eu não sei se eu consigo continuar fazendo isso por muito mais tempo. Estou tão cansada de ouvir isso. Por quanto tempo eu tenho que continuar fazendo isso para que o diabo consiga entender que eu nunca vou desistir? Suas palavras são palavras desperdiçadas. Precisamos chegar ao ponto em que quando ouvirmos esse lixo do inimigo, seja como um simples ruído, é como se... Dá um tempo, diabo.
1: Bem, você não acha que pode simplesmente andar por aí sem se sentir culpada?
0: Bem, eu já me arrependi. Já pedi a Deus perdão, estou mais do que pronta para seguir em frente. Eu estou na dependência de Deus para me ajudar. Eu sei quem eu sou em Cristo, então sim. Eu não tenho que andar por aí me sentindo culpada o tempo todo. Ok, ouça. Se você não tem a revelação disso, quero que diga 100 vezes por dia, eu sou a justiça de Deus em Cristo. Vai em frente. Vamos todos dizer juntos, eu sou a justiça de Deus em Cristo. E que tal acreditar nisso? E eu gostaria de te deixar com estas palavras só para você sair daqui confortado. Que tal se nós acreditarmos no que a Bíblia diz, que Deus está sempre conosco? Ele nunca nos deixa nem nos abandona. Não preciso sentir Deus para saber que Ele está comigo. Ficamos muito focados no sentimento. Deus, eu não sinto você aqui comigo. Bem, Ele já disse que está. Deus está conosco o tempo todo. Ele te cobre. Deus te protege. Amém? Vamos lá, contanto que você continue crendo, não há nenhuma forma de você falhar. Deus vai cuidar bem de você e Deus não está bravo com você. Vamos lá, eu disse que Deus não está bravo com você. Bem, se você está lutando contra a insegurança, basta se lembrar de quem você é em Cristo e que a justiça dele é sua e seja confiante de que Deus te ama e deseja o melhor para você.

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3: 18 horas e 49 minutos.

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5: 18 horas e 54 minutos.

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1: 19:06.
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1: 19 horas e 20 minutos.
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1: Dezenove horas e 34 minutos.
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3: 19:49.
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2: 19 horas e 59 minutos.

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